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5: O Produto Interno Bruto do Brasil registrou crescimento no segundo trimestre de 2026, conforme dados divulgados pelo Instituto Brasileiro de Geografia e Estatística. Apesar do avanço, houve uma desaceleração em comparação com os três primeiros meses do ano. Mesmo com a perda de força, o país garantiu a quinta posição no ranking mundial de crescimento trimestral, superando grandes economias e outros membros do BRICS, como a China, que ficou em 19º lugar. Este desempenho positivo ocorre em um cenário de desaceleração global, influenciado pelos efeitos do conflito no Oriente Médio.
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6: 9:04.
7: Boa noite.
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5: Em uma ação conjunta de combate ao narcotráfico, Brasil e Peru realizaram a destruição de diversos laboratórios de drogas e pistas de aterragem clandestinas na região da Amazônia. A operação visa desarticular a infraestrutura utilizada por organizações criminosas na fronteira. A iniciativa reforça o compromisso dos dois países em intensificar a cooperação para enfrentar o crime organizado transnacional. A Amazônia é uma rota estratégica para o tráfico de entorpecentes e ações como estas são cruciais para a segurança da região.
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6: 9:23.
7: Boa noite.
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5: Boa noite.
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1: 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Estamos chegando ao fim de mais um Love Music. Beijos e até a próxima edição.
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3: Nove e 58.
4: Boa noite.

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2: Hora certa.
3: 22 horas e 19 minutos.
4: Boa noite.

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1: Oi, amigo ouvintes. Que prazer tê-los a partir de agora em nossa programação. Estou chegando com Falando de Amor. Aquele programa que a gente reúne tanta coisa boa, os melhores ouvintes, as melhores saudades. Por que você não participa a partir de agora? As nossas redes sociais estão aí escancaradas para você entrar em contato e pedir a sua romântica. Falando de Amor está no ar.
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5: Hora Certa. 22 horas e 39 minutos.
6: Boa noite.
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7: É isso aí, de volta com você no melhor do romantismo da programação. E dizem que o amor é cego, mas ele não é cego, gente. Ele enxerga além das aparências. Ele domina o coração para elevá-lo, não para destruí-lo. 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
2: Hora certa.
3: 22:54.
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6: Já dei aquela pausa rapidinho, já estamos de volta aqui com você. Vamos conferir mais músicas então aqui na programação? Só se for agora.
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6: Certa! 23 horas e 10 minutos.
7: Boa noite.
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9: É isso aí, de volta com você no melhor do romantismo da programação. 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Ele enxerga além das aparências. Ele domina o coração para elevá-lo, não para destruí-lo. 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
5: Certa! 23 horas e 23 minutos.
6: Boa noite.
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8: Muito bem, já estamos de volta com mais romantismo só pra você. E você, conseguiu fazer o coração de alguém sentir algo a mais do que amor? Amor já é um sentimento muito bom, né? É um sentimento forte, é intenso, é verdadeiro. Um sentimento muito além da vida, é muito além do que o próprio amor.
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3: Hora certa. 23:40.
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5: Eita, que eu estou de volta com você que tá aqui no romantismo. Beijo pra todo mundo. Continua com a gente na programação.
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2: 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Que saudades. 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Sabe, às vezes não é fácil tentar ser forte o tempo todo. Às vezes estou sorrindo. Sorrindo por fora. E com o coração sangrando por dentro. 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
5: Certa! 23 horas e 53 minutos.
6: Boa noite.
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7: É delícia, gosto muito. Abro mais uma sequência pra você do Falando de Amor. Já estamos de volta. Confere com a gente, gostosamente, aqui na programação.
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2: Hora Certa.
3: 00:07.
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6: Já dei aquela pausa rapidinho, já estamos de volta aqui com você. Vamos conferir mais músicas então aqui na programação? Só se for agora.
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5: Hora Certa.
6: 0:24.
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9: É isso aí, tá curtindo viajar com a Aline Mota? Eu estou curtindo ter você aqui na minha sintonia.
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1: Meus queridos, meu muito obrigada pela sua participação sempre, tá bom? Que Deus continue colocando muito amor em cada coraçãozinho aí que se quebrou, que ele possa voltar a amar. Meu muito obrigada e até a próxima. Tchau, tchau.
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2: Não fique triste. Nos encontraremos de novo. 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
1: Romanos capítulo 15, verso 13, está escrito: que Deus, a fonte de esperança, os encha inteiramente de alegria e paz, em vista da fé que vocês depositam nele, de modo que vocês transbordem de esperança pelo poder do Espírito Santo. Perseverar em uma vida de oração e leitura bíblica não é uma tarefa fácil, mas com a ajuda do Espírito Santo, nós conseguiremos vencer as tentações. Perseverar em uma vida de relacionamento com Deus diz respeito a se encher de tudo aquilo que vem do Senhor, pois nós refletimos aquilo do qual o nosso coração está cheio, não só em nossas palavras, mas também em nossas atitudes. De que temos nos enchido ultimamente? Essa é uma pergunta que devemos fazer constantemente a nós mesmos, pois, se nos enchemos apenas com carnalidade e trevas, restará apenas escuridão em nosso coração. Mas se nos enchermos de Deus e da Sua palavra, teremos um coração cheio de esperança. Perseverar em uma busca por intimidade constante com Deus gera em nós os frutos do Espírito, que são amor, alegria, paz, paciência, amabilidade, bondade, fidelidade, mansidão e domínio próprio. Deus quer que perseveremos em buscá-lo, e essa perseverança fará despertar em nosso coração a esperança da vida eterna, a esperança que ecoa dentro daqueles que são filhos de Deus, dos que pertencem ao Senhor. Quanto mais nos enchermos de Deus, mais teremos sede e fome dele, mais buscaremos a sua face e nos encheremos mais da esperança de sermos amados pelo Pai. Eu quero orar por você. Deus, obrigado por sua palavra, obrigado pelo seu amor, pelo seu cuidado conosco. Senhor, nos perdoe, pois investimos tempo em tudo, menos em oração e leitura bíblica, e depois ficamos questionando sobre o porquê de andarmos tão desamparados e desesperançosos. Cria em nós uma sede e uma fome constantes pela sua presença e pela sua palavra, para que busquemos ao Senhor sem cessar, dia após dia. Eu oro em nome de Jesus. Amém.
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1: Romanos capítulo 15, verso 13, está escrito: que Deus, a fonte de esperança, os encha inteiramente de alegria e paz, em vista da fé que vocês depositam nele, de modo que vocês transbordem de esperança pelo poder do Espírito Santo. Perseverar em uma vida de oração e leitura bíblica não é uma tarefa fácil, mas com a ajuda do Espírito Santo, nós conseguiremos vencer as tentações. Perseverar em uma vida de relacionamento com Deus diz respeito a se encher de tudo aquilo que vem do Senhor, pois nós refletimos aquilo do qual o nosso coração está cheio, não só em nossas palavras, mas também em nossas atitudes. De que temos nos enchido ultimamente? Essa é uma pergunta que devemos fazer constantemente a nós mesmos, pois, se nos enchemos apenas com carnalidade e trevas, restará apenas escuridão em nosso coração. Mas se nos enchermos de Deus e da Sua palavra, teremos um coração cheio de esperança. Perseverar em uma busca por intimidade constante com Deus gera em nós os frutos do Espírito, que são amor, alegria, paz, paciência, amabilidade, bondade, fidelidade, mansidão e domínio próprio. Deus quer que perseveremos em buscá-lo, e essa perseverança fará despertar em nosso coração a esperança da vida eterna, a esperança que ecoa dentro daqueles que são filhos de Deus, dos que pertencem ao Senhor. Quanto mais nos enchermos de Deus, mais teremos sede e fome dele, mais buscaremos a sua face e nos encheremos mais da esperança de sermos amados pelo Pai. Eu quero orar por você. Deus, obrigado por sua palavra, obrigado pelo seu amor, pelo seu cuidado conosco. Senhor, nos perdoe, pois investimos tempo em tudo, menos em oração e leitura bíblica, e depois ficamos questionando sobre o porquê de andarmos tão desamparados e desesperançosos. Cria em nós uma sede e uma fome constantes pela sua presença e pela sua palavra, para que busquemos ao Senhor sem cessar, dia após dia. Eu oro em nome de Jesus. Amém.
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1: Romanos capítulo 15, verso 13, está escrito: que Deus, a fonte de esperança, os encha inteiramente de alegria e paz, em vista da fé que vocês depositam nele, de modo que vocês transbordem de esperança pelo poder do Espírito Santo. Perseverar em uma vida de oração e leitura bíblica não é uma tarefa fácil, mas com a ajuda do Espírito Santo, nós conseguiremos vencer as tentações. Perseverar em uma vida de relacionamento com Deus diz respeito a se encher de tudo aquilo que vem do Senhor, pois nós refletimos aquilo do qual o nosso coração está cheio, não só em nossas palavras, mas também em nossas atitudes. De que temos nos enchido ultimamente? Essa é uma pergunta que devemos fazer constantemente a nós mesmos, pois, se nos enchemos apenas com carnalidade e trevas, restará apenas escuridão em nosso coração. Mas se nos enchermos de Deus e da Sua palavra, teremos um coração cheio de esperança. Perseverar em uma busca por intimidade constante com Deus gera em nós os frutos do Espírito, que são amor, alegria, paz, paciência, amabilidade, bondade, fidelidade, mansidão e domínio próprio. Deus quer que perseveremos em buscá-lo, e essa perseverança fará despertar em nosso coração a esperança da vida eterna, a esperança que ecoa dentro daqueles que são filhos de Deus, dos que pertencem ao Senhor. Quanto mais nos enchermos de Deus, mais teremos sede e fome dele, mais buscaremos a sua face e nos encheremos mais da esperança de sermos amados pelo Pai. Eu quero orar por você. Deus, obrigado por sua palavra, obrigado pelo seu amor, pelo seu cuidado conosco. Senhor, nos perdoe, pois investimos tempo em tudo, menos em oração e leitura bíblica. E depois ficamos questionando sobre o porquê de andarmos tão desamparados e desesperançosos. Cria em nós uma sede e uma fome constantes pela sua presença e pela sua palavra, para que busquemos ao Senhor sem cessar, dia após dia. Eu oro em nome de Jesus. Amém.
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4: Hora certa!
5: 2 horas e 56 minutos.

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Perder você foi a pior experiência que eu já tive na minha vida. A tua morte também foi a minha morte por dentro. 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Só mais uma vez. 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Você nunca vai.

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1: Salmos capítulo 6, verso 9 diz assim: O Senhor já ouviu a minha súplica, o Senhor aceitará a minha oração. A oração é uma necessidade, não apenas um dever. É uma consequência de uma vida de intimidade, e não um ato religioso e formal. Falamos com Deus porque temos prazer em estar na sua presença. Temos que fazer com que a oração se torne parte integrante da nossa vida. Quando você ora, Deus derruba as barreiras que estão impedindo suas conquistas. A Bíblia diz que Deus ordenou a Josué que ele e seu exército rodeassem a cidade de Jericó por 7 dias. E durante esse tempo, o povo deveria ficar em silêncio. Embora ninguém soubesse o que estava acontecendo, Deus estava agindo. Porque no dia em que eles terminaram aquela marcha, o que parecia impossível aconteceu. As muralhas fortificadas de Jericó foram abaixo. Podemos aprender com isso que Deus pode derrubar as nossas barreiras, por mais que elas pareçam intransponíveis. Você tem orado por algo que parece impossível de acontecer? Persevere, mesmo que pareça que nada está acontecendo. Tenho ouvido muitos testemunhos maravilhosos, esposas que viram a conversão de seus maridos, pessoas que tiveram o cuidado e a provisão de Deus, mesmo em meio às crises, cura de enfermidades que aos médicos pareciam impossíveis e muitas outras coisas. Deus peleja a nosso favor. Quando Daniel entrou em um propósito de oração e jejum por 21 dias, a resposta que ele esperava demorou a chegar. Mas o anjo Gabriel disse a ele que, desde o dia em que Daniel empenhou seu coração em se humilhar perante Deus, as suas palavras foram ouvidas. O texto diz que a resposta deveria ter vindo antes, mas que a bênção ficou retida por causa do príncipe do reino da Pérsia, e por isso Gabriel veio. O inimigo fez de tudo para que Daniel desistisse e parasse de orar. Talvez o mesmo esteja acontecendo com você. O que você tem buscado de Deus não acontece, e por isso você pensa em desistir. O tempo de Deus não é como o nosso tempo. Deus diz a você hoje: não pare de crer, não pare de lutar por quem você ama, pela sua família, pelo seu marido, sua esposa, seus filhos. Diga para Deus: Senhor, eu estou sem forças para continuar lutando. A palavra diz que Ele fortalece o cansado e dá grande vigor ao que está sem forças. Os que esperam no Senhor renovam as suas forças. Eu quero orar por você. Senhor, muitas pessoas que estão ouvindo essa mensagem têm orado, mas tudo que elas têm recebido como resposta é o Teu silêncio. Eu sei que o Senhor não está parado, mas que tem ouvido o nosso clamor. Por isso eu Te peço, transforme o nosso choro em alegria. Nos tira desse cativeiro em que se encontra a nossa vida. Que durante as lutas e as provações, nós possamos sentir o refrigério em nosso espírito, através da certeza de que o Senhor não se esqueceu de nós. Nos dê força e fé para continuar, mesmo que não vejamos as coisas mudarem, mas sabemos que elas estão sob seu controle. Eu oro em nome de Jesus.
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1: Salmos capítulo 6, verso 9 diz assim: O Senhor já ouviu a minha súplica, o Senhor aceitará a minha oração. A oração é uma necessidade, não apenas um dever. É uma consequência de uma vida de intimidade, e não um ato religioso e formal. Falamos com Deus porque temos prazer em estar na sua presença. Temos que fazer com que a oração se torne parte integrante da nossa vida. Quando você ora, Deus derruba as barreiras que estão impedindo suas conquistas. A Bíblia diz que Deus ordenou a Josué que ele e seu exército rodeassem a cidade de Jericó por 7 dias. E durante esse tempo, o povo deveria ficar em silêncio. Embora ninguém soubesse o que estava acontecendo, Deus estava agindo. Porque no dia em que eles terminaram aquela marcha, o que parecia impossível aconteceu. As muralhas fortificadas de Jericó foram abaixo. Podemos aprender com isso que Deus pode derrubar as nossas barreiras, por mais que elas pareçam intransponíveis. Você tem orado por algo que parece impossível de acontecer? Persevere, mesmo que pareça que nada está acontecendo. Tenho ouvido muitos testemunhos maravilhosos, esposas que viram a conversão de seus maridos, pessoas que tiveram o cuidado e a provisão de Deus, mesmo em meio às crises, cura de enfermidades que aos médicos pareciam impossíveis e muitas outras coisas. Deus peleja a nosso favor. Quando Daniel entrou em um propósito de oração e jejum por 21 dias, a resposta que ele esperava demorou a chegar. Mas o anjo Gabriel disse a ele que, desde o dia em que Daniel empenhou seu coração em se humilhar perante Deus, as suas palavras foram ouvidas. O texto diz que a resposta deveria ter vindo antes, mas que a bênção ficou retida por causa do príncipe do reino da Pérsia, e por isso Gabriel veio. O inimigo fez de tudo para que Daniel desistisse e parasse de orar. Talvez o mesmo esteja acontecendo com você. O que você tem buscado de Deus não acontece, e por isso você pensa em desistir. O tempo de Deus não é como o nosso tempo. Deus diz a você hoje: não pare de crer, não pare de lutar por quem você ama, pela sua família, pelo seu marido, sua esposa, seus filhos. Diga para Deus: Senhor, eu estou sem forças para continuar lutando. A palavra diz que Ele fortalece o cansado e dá grande vigor ao que está sem forças. Os que esperam no Senhor renovam as suas forças. Eu quero orar por você. Senhor, muitas pessoas que estão ouvindo essa mensagem têm orado, mas tudo que elas têm recebido como resposta é o teu silêncio. Eu sei que o Senhor não está parado, mas

0: tem ouvido o nosso clamor. Por isso eu te peço, transforme o nosso choro em alegria. Nos tira desse cativeiro em que se encontra a nossa vida. Que durante as lutas e as provações, nós possamos sentir o refrigério em nosso espírito, através da certeza de que o Senhor não se esqueceu de nós. Nos dê força e fé para continuar, mesmo que não vejamos as coisas mudarem, mas sabemos que elas estão sob seu controle. Eu oro em nome de Jesus.
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3: Hora certa. 5:04.

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1: Bom dia.

0: 6:59.
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Abençoada seja a nossa quinta-feira. Bom dia pra você, meu amigo, pra você, minha amiga. Tudo bem? Tudo bem com você? Espero que sim. A partir de agora, a gente começa mais uma edição do programa do Léo Lima. Estamos ao vivo, direto de Recife, Pernambuco. Para todo o Brasil, para todo mundo. Através da internet, não há distância que nos separe. Como é bom saber que tem tanta gente acompanhando o programa do Léo Lima, né? Muito obrigado a você que acompanha pelo rádio, pelas redes sociais, nos aplicativos, na TV, no blog. Muito obrigado. Deixa eu falar para você. Estamos, né? Muito obrigado a você que acompanha pelo rádio, pelas redes sociais, nos aplicativos, na TV, no blog. Muito obrigado. Deixa eu falar para você. Estamos hoje na quinta-feira, né? Hoje, dia 3 de setembro de 2026, quinta-feira. Estamos aí na pertinho já da entrada do feriadão, né? Feriadão, Léo. Você não sabe não? Você não tá lembrado? Não tá lembrada? Segunda-feira é feriado, gente. É 7 de setembro, dia da independência do Brasil, próxima segunda-feira. E nós estamos aqui. Estamos aqui com você no programa do Léo Lima. Ao vivo! Ao vivo! Tem programa segunda, Léo? Tem programa segunda-feira no feriado, viu? Tem programa. Estarei aqui, você e você daí, tá bom? Ó, além das rádios parceiras, são várias rádios com a gente, né? Como eu falei, nós estamos também pelas redes sociais. Tem live no Instagram, Léo Lima Locutor. Quem me seguir vai ganhar alô. Ao vivo no Facebook, blog do Léo Lima no Face e nas páginas parceiras. Estamos ao vivo. Ao vivo também pelo YouTube. O nosso canal no YouTube, é só procurar blog do Léo Lima no YouTube. Se inscreva lá no canal, ative o sininho para receber um aviso quando o programa começa. Estamos ao vivo no www.blogdoleolima.com.br, nos principais aplicativos de rádio, no Deezer e na Mega One TV. Hoje, quinta-feira, tem a nossa advogada eleitoral, doutora Virgínia Pimentel Castelar. Os próximos três programas, são os três, né? Deixa eu ver se tem mais um ainda. Deixa eu olhar aqui até a eleição. Tem cinco participações da doutora Virgínia, né? Tem cinco participações. Ela vai dar uma destrinchada aí, o que pode, o que não pode, né? Nas regras. Vai até participar um pouquinho mais com a gente aí, já que estamos a praticamente um mês, né? Das eleições. Um mês pro dia da votação. Então, daqui a pouquinho, doutora Virgínia Pimentel Castelar, uma das mais renomadas advogadas, especialista no direito eleitoral, com a gente aqui. Tô falando sério, tá? A doutora Virgínia é muito requisitada aí. Ela é muito procurada pelos candidatos, pelos que estão candidatos, para os que já estão no mandato. Ela sempre participa bastante aí. Principalmente nesse período agora, né? Com relação às regras, o que pode, o que não pode, como também para desenrolar descascar o abacaxi aí, quando tem algum rolo com um candidato, com um político, né? Tá presta a perder o mandato, ou perdeu o mandato, o pessoal corre direto para a doutora Virgínia para ela resolver lá com a sua equipe. Então, já, doutora Virgínia Pimentel Castelar, nossa advogada eleitoral. Hoje é dia do Jairo Raposo, o nosso engenheiro fixo aqui do programa, né? Ele é engenheiro de segurança do trabalho. Todas as quintas tem dicas maravilhosas na área da segurança do trabalho com ele. Tem também, falando em segurança pública. O especialista é o policial civil Décio Reis. Daqui a pouco tem ele aqui no Momento da Segurança Pública, o policial civil de São Paulo, com a gente às quintas-feiras prestando serviço. Quinta-feira é dia de psicologia no rádio com a psicóloga Adriana Barros. Hoje tem a comandante, é mesmo. Tem doutora Adriana Barros, a nossa psicóloga, vai estar com a gente em instantes. Psicologia no rádio, toda quinta-feira tem ela e a sua equipe. E hoje ela vai falar dos resultados reais na prática clínica. Sobre o quê? A terapia do esquema. O que é isso, Léo? Terapia do esquema. Já, a doutora Adriana Barros vai conversar com a gente, tá? Psicologia no rádio.
Tem também Dica do Engenheiro, parceria do programa do Léo Lima com o CREA Pernambuco, Conselho Regional de Engenharia e Agronomia. Hoje tem o Clóvis II, engenheiro eletricista e engenheiro civil, conselheiro do CREA Pernambuco, vai estar com a gente em instantes na Dica do Engenheiro. Já deu para perceber que o programa está bem recheado hoje, né? E claro, tem a cereja do bolo. Quem é a cereja no bolo? Quem é a cereja aí no bolo? É você aí, ouvinte. Você é a nossa cereja. Você pode participar com a gente aqui no 81999-2033-00. 819...

Vamos para a mensagem de hoje. A gente abrindo o programa do Léo Lima, levando para você as nossas reflexões, as nossas lições de vida. A nossa mensagem para você começar bem a sua quinta-feira, né? Estamos aqui. Todos os dias, nesse horário, na abertura do programa, levando a mensagem para você, tá? Obrigado demais. Agradeço demais pela sua companhia, pela sua audiência, pela sua preferência. Muito obrigado. É por você que nós estamos aqui diariamente com o programa do Léo Lima. Aproveita aí quem está chegando agora. Se você puder ajudar compartilhando o programa, vou ficar feliz demais. Compartilha aí. Você que está no Instagram, você que está aqui olhando para mim agora no Instagram, manda um direct aí. Clica no aviãozinho e manda para os seus amigos. Vamos trazer novas pessoas para cá. Lembra de uma pessoa que você conhece. Essa pessoa está vivendo dias difíceis. Essa pessoa, traz essa pessoa para cá agora. Você no Face, você no YouTube, compartilha aí. Clica em compartilhar. Você que está ouvindo pelo rádio, pelo aplicativo, acompanhando pela Mega One TV, acompanhando pelo blog, compartilhe. Pega o link aí e mande para os seus amigos. Olha, coloca no programa do Léo Lima. Ele vai falar da gente já já. E vou falar mesmo. Se aparecer aqui que você está pedindo alô, Léo, manda alô para mim. Eu vou mandar alô para você. Combinado? Faz isso aí, compartilhe. Se você puder comentar, comenta aí na live. Qual é a sua cidade? Quer mandar um alô para alguém? Comente, curte, dá um like aí. Tudo que você fizer, né, vai ajudar o algoritmo a entender que você está gostando e vai enviar o nosso programa, vai sugerir o nosso programa para novos ouvintes. Então, compartilhe, curte e comente bastante, sem moderação. Fique à vontade aí para participar com a gente, tá certo? E como eu falei, traz aí uma pessoa que está precisando ouvir. Traz aí uma pessoa que está vivendo dias difíceis. Dias complicados, é essa pessoa que eu quero que você traga para cá. Vamos, de alguma maneira, ajudar essa pessoa, tá? É o nosso papel, é a nossa missão. Hoje, deixa eu pegar aqui eu tenho uma base, né? A gente tem uma base aqui da reflexão e depois a gente fala com o coração. Quero falar do desafio. A vida é um desafio, né? Olha, a gente virou a noite aí, dormiu, acordou. Então, o nosso Deus, o nosso Pai, deu mais uma oportunidade pra gente. Então, é motivo de sobra para agradecer. Agradeça a Deus. Gente, tudo é importante neste momento. Valerá a experiência adquirida ao longo do tempo, de tudo o que já fizemos, pré-construímos e ainda vamos construir. Existem momentos mais calmos entre os mais agitados. É assim no mar da vida também. O importante neste momento é estar em paz, ter paciência e usar a sabedoria. Se acalme, ouça mais. Tenha paciência, né? E pense bastante antes de falar. É refletir nas decisões a serem tomadas. Não querer o ontem de volta, nem tampouco o futuro assim de uma hora para outra. Será unicamente o presente. Este que é meu. Este aí que é teu, né? Nós estamos aqui vivos para contar a história, com energia. Estamos prontos aqui para superarmos obstáculos maiores, né, gente? Estamos aqui aprendendo a cada dia. Estamos aqui tentando entender um pouco mais sobre esta mágica vida. Então, vá lá com seus novos caminhos. Deseje para você mesmo aí boa sorte. Siga o seu caminhar. E se existir uma escuridão, basta uma mínima luz. Por menor que ela seja,
quebrando a escuridão. Quanto mais fé em você aí, no teu Deus, não importa o que os outros pensem. Tenha fé no seu Deus. Gente, eu costumo sempre falar aqui que o nosso programa não tem religião. Não tem religião. Estamos aqui respeitando a fé de cada um. Se esse seu Deus te faz entender o que existe entre o bem e o mal, é bom contigo, siga com ele. É o companheiro do caminhar. E na tua luta, no teu sonho, que a energia aí seja alegre e feliz. E uma vida com mais luzes no horizonte, para você andar em paz. A tua luz interior te guiará, e será com esta claridade que você vai enfrentar o teu maior desafio. É você mesmo. Faça o certo, sempre o certo. Você vai vencer. Acredite!

agora, 7 da manhã, 19 minutos, 7:19. Vou trazer esse louvor aqui com a participação muito especial do Caetano Veloso, junto com o cantor Kleber Lucas. Calma aí, Caetano, calma aí. Deixa eu anunciar primeiro, Caetano Veloso. Quer cantar primeiro? Calma, Caetano. Deus cuida de mim, Caetano Veloso e Kleber Lucas.

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1: Deus cuida de mim, Deus cuida de você, Deus está cuidando de tudo, né? Que legal. Belo dueto, né? Caetano Veloso e Kleber Lucas com esse grande sucesso da música gospel, Deus Cuida de Mim. Que legal. 7:21, pelo horário de Brasília.
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3: Previsão do tempo para quinta-feira, 3 de setembro de 2026. Região Centro-Oeste. Em Brasília, o dia começa com muitas nuvens no céu, com possibilidade de chuva isolada pela manhã e à noite. Os termômetros da capital federal marcam mínima de 19 e máxima de 31 graus. Umidade relativa do ar gira em torno de 90 a 30%. Cuiabá e Mato Grosso têm previsão de céu com muitas nuvens, com temperatura mínima de 23 e máxima de 37 graus. Umidade do ar varia de 80 a 30%. Região Nordeste. Em Salvador, a previsão é de muitas nuvens no céu, com possibilidade de chuva isolada. Temperatura mínima na capital baiana é de 22 e máxima de 28 graus nas horas mais quentes do dia. A umidade do ar é de 100 a 65%. Senador Pompeu, no Ceará, comemora aniversário com poucas nuvens no céu. Temperatura mínima é de 20 e a máxima de 35 graus. A umidade relativa do ar é de 90 a 30%. Região Norte. Em Rio Branco, no Acre, céu nublado com possibilidade de chuva isolada. Temperatura mínima é de 23 e a máxima 37 graus. A umidade do ar é de 90 a 36%. São Gabriel da Cachoeira, no Amazonas, canta parabéns com previsão de céu cheio de nuvens e pancadas de chuva isolada. Temperatura mínima é de 24 e a máxima de 36 graus. Umidade do ar varia de 100 a 50%. Região Sudeste. A cidade do Rio de Janeiro amanhece com poucas nuvens no céu, mas sem possibilidade de chuva nesta quinta-feira. Os termômetros registram mínima de 18 e máxima de 28 graus. Umidade relativa do ar na capital fluminense vai de 95 a 40%. Ilha Bela, em São Paulo, tem previsão de poucas nuvens, com nevoeiro ou névoa úmida no dia do aniversário. Temperatura mínima de 13 graus e a máxima de 24. Umidade relativa do ar é de 95 a 50%. Região Sul. Em Porto Alegre, Rio Grande do Sul, céu com algumas nuvens, pancadas de chuva e possível queda de granizo. Os termômetros registram mínima de 13 e máxima de 25 graus. A umidade relativa do ar fica entre 90 e 60%. Ângulo, no Paraná, faz aniversário com previsão de poucas nuvens no céu. Termômetros registrando mínima de 13 e máxima de 28 graus. A umidade relativa do ar oscila entre 90 e 30%. Você ouviu a previsão do tempo para esta quinta-feira, 3 de setembro de 2026, com informações do IBGE Cidades e do Instituto Nacional de Meteorologia, INMET. Redação de Lucília Araújo, da agência Rádio Gov, em Brasília, Vladimir Filipim.
1: Valeu, Vladimir Filipim, a previsão do tempo para hoje, a mais completa do rádio, 7:25.
4: Alô?
5: Alô?
4: Alô?
5: Alô?
4: Alô?
5: Alô?
1: Bom, a gente tá agora no momento do alô, alô, né? A live deu uma queda aqui, a live do Instagram, só a do Instagram que caiu. Acontece, quando a gente toca música aqui, se a gente demorar um pouco... Olha, não chegou nem 2 minutos de música, já toraram a live aqui. Coisas que acontecem. O pessoal derruba, a gente volta. Tá bom? Então, quem tava na live, se você mandou alguma mensagem na primeira live aqui do Instagram, manda novamente, porque a primeira morreu, como diz aí o Nerso da Capitinga. Deixa eu mandar aqui um bom dia para o Arlisson Fernandes de Olinda. Um boa noite para você, Líria. Léo, boa noite. Por que, Léo? Porque ela está no Japão. Líria Volo Tajima tá no Japão acompanhando o programa do Léo Lima. Arigatô. Ana Nery, bom dia, Ana. Bom dia, Linca Braga e o maridão Fernando Pereira. Encontrei seu marido ontem, dei um abraço dele, viu, Linca? Fernanda, gente boa demais. É, o MacGyver Motosson também tá por aqui. Alô, MacGyver, como diz Dona Regina, MacGyver. Deixa eu mandar um alô aqui pra... Deixa eu mandar um alô aqui pra a nossa ouvinte Cristiane. A Cristiane, ela é aqui de Jaboatão. Aqui não, é lá de Jaboatão. Eu não estou em Jaboatão, estou em Recife. A Cristiane é de Jaboatão, dos Guararapes, lá do Suassuna Mirim. Trouxe uma demanda aqui da comunidade. Ô Cristiane, eu já encaminhei lá pro Will, tá? Pro pessoal da regional, pra tentar resolver aí rápido, tá? O que você tá necessitando aí, você e a sua comunidade. Como o Will é um rapaz muito competente, ele já tá correndo aí pra resolver, tá certo? Fica de olho aí e me avisa, tá bom? Will é o gerente lá da regional de Jaboatão, né? De Jaboatão Centro. Já encaminhei a sua demanda lá da sua comunidade para ele, tá bom? Fica de olho e me avisa. Aquele abraço. Se você tem alguma reclamação, alguma sugestão, né? Se tem algum problema na sua rua, na sua cidade, tá com problema aí na falta de iluminação, problema no transporte, coleta de lixo, tem buraco, tá com problema na saúde aí na sua cidade, não importa a sua cidade. Tá? Manda pra cá que a gente tenta te ajudar de alguma maneira. Se tem alguma dúvida, se tem alguma dúvida pra tirar com algum especialista, manda pra cá. Nós temos aqui vários advogados que prestam serviço aqui no programa. Tem advogado eleitoral, tem advogado de família, tem advogado do PROCON, tem advogado previdenciário, trabalhista. Se você tem alguma dúvida, manda pra cá, tá certo? 81999203300. Estamos aqui prestando serviço diariamente. Vamos para nossa agenda. Já já tem mais alô. Daqui a pouco tem mais alôzinho. Ah, antes, deixa eu mandar aqui um abraço. Eu vou só um último alôzinho. Tem um grupo no WhatsApp que eu faço parte há muito tempo. Muito tempo. Esse grupo se chama TV e Rádio Pernambuco. TV e Rádio Pernambuco. Um dos fundadores é meu amigo Gabriel Dourado, né? Faz parte da gestão da TV Nova Nordeste, meu querido amigo Gabriel, um jovem talento da comunicação. Rafael Gravações também está por lá, meu amigo de longas datas também. Deixa eu mandar um abraço para a galera que está acompanhando o programa neste momento. Tem uma turma boa ouvindo o programa. Por que, Léo? Porque essa galera está comentando lá no grupo. Ó, bota no link do programa do Léo Lima aí, beleza? Aquela coisa toda. Então, deixa eu mandar um alô aqui pro Rafael Silva, também pro Valdir Silva. Valdir Silva é comunicador. Um abraço pra você, Valdir, lá da Rádio Olinda. Aquele abraço, Valdir. Um abraço, irmão. O Francisco Meilin também. O Ives Júnior. Ives me acompanha faz muito tempo, né, Ives? Um abraço pra você, meu irmão. Um abraço, aquele abraço. Obrigado, obrigado pela audiência de vocês aí. O grupo TV e Rádio Pernambuco. Outro recado, para quem estava acompanhando a propaganda eleitoral partidária, agora tá com a gente aqui, né? Você que estava no Guia Eleitoral, a sua rádio estava no Guia Eleitoral, agora tá com a gente. Bom dia, bem-vindo, bem-vinda, nesta sexta, quinta-feira, 3 de setembro. Quinta-feira, 3 de setembro, passados 246 dias do ano, faltando 119 para acabar 2026, programa do Léo Lima 1930, inverno, lua minguante. Hoje é dia do biólogo, é dia nacional do guarda civil, é dia das organizações populares. Um abraço para você que é guarda civil aí. Inclusive, essa semana, mais de 100 guardas, né, foram autorizados, né, a saírem nas ruas de Jaboatão, passaram por todo o processo aí de curso, primeiro concurso público, né? Aí teve um curso de formação, né? E essa semana aí aconteceu um evento que eu tive lá participando, esse evento de justamente liberando o pessoal para trabalhar. Vai ter um estágio ainda nas ruas, mas Jaboatão dos Guararapes com novos guardas civis. Muito legal. Então você que é guarda civil, aquele abraço. Você que é GCM, meu fraterno abraço em todo o Brasil aí. São Gregório Magno e São Marino são os santos do dia. Os fatos históricos do dia 3 de setembro. Separei aqui um. Em 1989, O voo Varig 254 faz um pouso forçado sobre uma região de selva, localizada a 60 quilômetros ao norte de São José do Xingu, Mato Grosso, em decorrência de falta de combustível. 12 passageiros morreram. Meu Deus, parece que o pessoal perdeu, errou o caminho lá. Se perdeu. Faltou combustível, deu pane seca, o avião desceu. Teve um pouso forçado aí. Imagina, no meio da selva, 12 pessoas morreram. Em 2004, termina... Faltou combustível, deu pane seca, o avião desceu. Teve um pouso forçado aí. Imagina, no meio da selva, 12 pessoas morreram. Em 2004, termina o cerco à escola de Beslan, na República Russa da Ossétia do Norte, com pelo menos 334 mortos, a maioria crianças. Vocês lembram disso aí? Uma grande tragédia, né? Tem mais de 20 anos isso aí que aconteceu. Vamos agora falar dos aniversariantes de hoje. Quem tá de idade nova? Quem tá aniversariando? Se você conhece alguém, quiser mandar os parabéns, a hora é agora. 81999203300. E nós temos aqui um quadro que se chama De Quem É Essa Voz? A gente coloca falas de personalidades. Você escuta aí, se você sabe quem é ou acha que sabe, dá o teu palpite.
0: De quem é? De quem é essa voz?
4: Eu fico muito nervoso, mas eu tento pensar. Eu tento pensar, eu não me desespero, eu tento pensar. E aí a gente tá gritando muito. Aí, quando eu vejo que não vai ter o que fazer, e ele fala, eu vou pousar aqui, e não tinha onde pousar aqui, eram fazendas e fazendas. Uma hora eu falo para a Angélica começa a falar, pousa. Aí uma hora eu falo, a gente não vai pousar, a gente vai cair. Então vê todo mundo, aí eu boto o cinto, abaixo a cabeça. Não sei o que lá, a Eva estava meio solta. A Eva foi para trás do banco da Angélica e a Leia segurou ela, que ela ficou entre a Leia e o banco da Angélica, para ficar melhor, não ficar solta no meio.
0: De quem é? De quem é essa voz?
5: Foram 10 anos cantando em barzinhos, né? 10 anos de estrada. Eu falo assim, depois que você começa a fazer um trabalho mais sério, que você começa a fazer um trabalho mais direcionado, antes eu tocava para sobreviver, né? Para poder levar um pouco mais de dignidade, como eu posso falar, para dentro da minha casa. Para quem gosta do que faz, todo dia é feriado. E assim, eu tive que ir para o barzinho tocar, porque eu lá em casa era mais um para dar despesa. E a gente, minha mãe aposentada, vivia com salário mínimo.
0: De quem é? De quem é essa voz?
1: Pra quem gosta do que faz, todo dia é feriado. É mais ou menos isso mesmo. Eu adoro o que eu faço aqui. Adoro o que eu faço. Pode ter certeza. Eu estou aqui diariamente. Amo o que faço. Pode ter certeza. Quem são as personalidades de hoje? São bem conhecidos. Os camaradas de hoje, bem conhecidos. A primeira voz é de um apresentador que eu acompanho desde o seu início. Lá atrás, na Band. Quem é esse apresentador que está todos os domingos na casa do povo aí pela televisão? Quem é? E tá falando do acidente que ele teve, do sinistro que ele teve envolvendo o avião, né? Tava ele com a família toda, o avião simplesmente teve que fazer um pouso no meio da fazenda. E tá todo mundo vivo aí contando história. A segunda voz é de um cantor, muito conhecido esse cantor, muito. Um dos mais conhecidos da música sertaneja. Eu acho que é hoje, atualmente, é o mais consagrado da música sertaneja hoje. Eu acho que é o top, assim, top de grana. O que tá ganhando mais dinheiro hoje na música sertaneja. Quem é? Fala, bebê! 81999203300. Dá o teu palpite aí, vai!
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1: 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Outras personalidades, o político Paulo Maluf está aniversariando, o ator Charlie Sheen, o humorista Léo Lins, a atriz Bianca Bin. Bianca Bin, peraí, deixa eu ver, só vou confirmar aqui. Bianca Bin, sei quem é, está completando hoje 36 anos a atriz. Quem mais? Deixa eu ver aqui. Peraí. O Gabriel tá falando, o Gabriel Dourado, conheci Léo, o nome dele nem era Léo. É verdade, era Igor. Faz tempo, hein, Gabriel? Quem mais aqui? Deixa eu ver aqui outros aniversariantes. A cantora e compositora Isa tá aniversariando. Deixa eu mandar um alô pra Shirley. Eita, rapaz, Shirley aqui de Jaboatão.

0: Aqui não, lá de Jaboatão, que eu estou em Recife. Toda vez me confundo aqui, eu acho que estou morando em Jaboatão ainda. Cadê a Shirley? Deixa eu ver aqui, estão ligando para mim. Não é para ligar agora não, que não pode, senão vai atrapalhar aqui, tá? Deixa eu ver aqui, não liga não, não liga não, não liga não. Não liga não. Cadê? Não tô achando aqui o telefone da Shirley pra mandar um aniversário, feliz aniversário pra ela. Achei, achei. Deixa eu mandar aqui. Deixa eu mandar os parabéns pra nossa amiga Shirley de Vieira, lá de Jaboatão dos Guararapes. Tá aniversariando hoje. Alô, Shirley, parabéns pra você. Felicidades na sua vida, tá, Shirley? Felicidades. Curta aí o seu dia. Curta seu dia. Feliz aniversário. Tudo de bom pra você. Uma quinta-feira incrível. Parabéns. Se hoje é seu aniversário, parabéns pra você também. Tudo de bom na sua vida. É o querer que transforma a vontade em realidade. É o querer que transforma a vontade em realidade. Bom dia pra você, bom dia, bom dia.
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Estamos ao vivo no programa do Léo Lima. Daqui a pouquinho tem a advogada litoral, doutora Virgínia Pimentel Castelar. Tem Décio Reis, o policial civil de São Paulo. Tem também hoje o nosso engenheiro Jairo Raposo, engenheiro de segurança do trabalho. Daqui a pouquinho tem psicologia no rádio com a psicóloga Adriana Barros, além da dica do engenheiro. É outro engenheiro, tá? Além do Jairo Raposo, que é engenheiro fixo, tem também a dica do engenheiro toda semana com o engenheiro participando aqui com a gente no programa do Léo Lima. Bora correr por causa da hora, tá bem estourado o horário. Tá bem estourado o horário, vou rapidinho aqui, tá, gente? Olha, se eu não conseguir colocar o seu áudio aí, não fica triste, porque realmente o programa tá bem corrido, tá, pessoal? Se não colocou hoje, coloca amanhã, coloca na segunda, principalmente aqueles que mandam áudio todo dia, tá certo? Eu fico muito feliz em receber o seu áudio, mas infelizmente não dá pra colocar todo mundo, né? O programa é curtinho e graças a Deus tá aumentando aqui a audiência, né? Venho notando o crescimento aqui no nosso YouTube, fico muito feliz pra quem tá chegando aqui. Chegando ao nosso programa, tá certo? Deixa eu mandar um bom dia aqui pra... Deixa eu descer aqui as mensagens, de onde eu começo, deixa eu ver aqui. A Hilda, lá de Igaraçu, bom dia Hilda, bom dia pro Otávio. Deixa eu mandar aqui um abraço pro Otávio, né? 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Aquele abraço para vocês. 7h40. 7 da manhã, 40 minutos. Meu amigo Alessandro Batista. Ô, Alessandro, como é que tá, meu irmão? Um grande abraço, tá? Para você. Parque Flores, Floricultura, a família trabalha com funerária, né? Um abraço pra você, Alessandro. Faz muito tempo que eu não falo com o Alessandro, né? Um abraço pra você, meu irmão, tá acompanhando aqui a live. A Líria, ela disse que a voz é do Luciano Huck. Ela disse que morava em Campo Grande quando aconteceu o problema lá do avião que caiu do Luciano Huck. E graças a Deus que eles estão bem, né, Líria? Ela disse que é o Luciano Huck a voz. Será? Deixa eu ver mais aqui. Quem mais tá mandando áudio aqui? Vou dar uma passadinha e depois eu vou descendo aqui. Se der tempo, eu falo todo mundo, tá? Marcílio de São Paulo tá por aqui. Ana de Agrestina, bom dia. J França, em Bezerros, aquele abraço. Deixa eu ver mais. Deixa eu ir passando aqui. O Carlos Rodolfo, um abraço pra você, Carlos Rodolfo. Grande liderança ali no Ibura, Recife. Um abraço pra você. A Nádia, Ivonete em São Paulo, bom dia para Nalva de Igaraçu, Eusébia Simões na cidade de Jurema, Pernambuco, bom dia para você. Ana Nery mandou áudio, MacGyver também,

0: calma, de novo. Não, calma. Calma, tenha calma. Bota a vinhetinha, só a vinhetinha.
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0: Tá vendo que ficou bonitinho agora a vinheta? Vamos seguir, gente.
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0: Doutora Virgínia Pimentel Castelar, bom dia.
3: Bom dia, Léo Lima. Bom dia a todos os ouvintes. Bom dia para esse programa que vem trazendo as informações importantes e esclarecimentos sobre as regras das eleições 2026 do processo eleitoral. Para bem participar do processo eleitoral, seja como eleitor, como ouvinte, como cidadão, você tem, como candidato, você tem que conhecer as regras. Você quer apoiar um candidato, você tem que conhecer das regras do processo eleitoral. Mas, doutora Virgínia, alguns ouvintes estão dizendo, só tem falado o que é proibido e o que é permitido. Sim, é muito importante. É permitido utilizar bandeiras, é permitido colocar mesas para distribuir material de campanha, é permitido realizar comícios, passeatas, caminhadas e carreatas. É permitido entregar material de campanha, desde que esse material de campanha ele não atrapalhe a convivência e a livre circulação em espaços públicos. Não é possível colocar bandeira, e tem que ter alguém responsável por essa bandeira, de forma que o pedestre não possa utilizar a calçada. Atrapalha a circulação de alguém com alguma dificuldade de locomoção. A bandeira no sinal atrapalhando a passagem dos veículos. Então, essa propaganda eleitoral, ela tem que ser realizada permitindo a livre circulação. Então, é possível utilizar bandeiras, distribuir santinhos colocando uma mesa para distribuir material, realizar comícios, passeatas, caminhadas e carreatas. Isso tudo não precisa de nenhuma autorização, nem judicial, nem das autoridades. É permitido utilizar as bandeiras, inclusive, pode utilizar um suporte para a sua fixação. Só não podem ser fixadas de maneira definitiva na via pública. Mas podem utilizar aquelas bases e ter os respectivos cabos eleitorais que tomem conta desse material. E essa propaganda eleitoral, ela tem que ser realizada até as 22 horas, justamente para não atrapalhar, não perturbar o sossego público. Também é permitido, Léo Lima, utilizar adesivos em automóveis, caminhões, motocicletas, mas essa colagem de adesivo, ela tem que ser realizada de forma espontânea e gratuita. Não pode ser um adesivo pago. Eu não posso, lembra que nós tratamos lá atrás que pintura de muro não pode mais ocorrer.
0: Isso.
3: Então, essa colagem de adesivo, ela é permitida, mas é tanto em automóveis, caminhões, bicicletas, motocicletas e até em residências. Só que esses adesivos, eles têm que ser colados de forma gratuita, espontânea, por vontade do eleitor. E esse adesivo, ele tem um tamanho. Prestem atenção, qualquer adesivo...

0: adesivo de propaganda tem que ter 1,5 metro quadrado. Agora, nos veículos existe aquele adesivo microperfurado que pode ocupar o para-brisa traseiro do veículo sem dificultar com que o motorista tenha acesso à visualização do ambiente externo, mas limitado ao tamanho do para-brisa traseiro. E se ele não for microperfurado, ele tem que ter o tamanho de 1,5 metro quadrado. São muitas regras, não é, Léo Lima?
1: Muitas,
0: São
1: muitas.
0: muitas regras e essas regras, elas precisam ser obedecidas. Lembrando que esses adesivos de 1,5 metro quadrado não podem ser colados, fazendo que o tamanho dele ultrapasse 1,5 metro e que eles deem um efeito de outdoor, colando um do lado do outro. E nem é possível mais envelopar veículo, ônibus, caminhões e outros bens para não dar o efeito de outdoor. É proibido pagar por um espaço para fixar esse adesivo. São essas regras, Geléo Lima, e os eleitores, os candidatos, os apoiadores devem ficar atentos. Bom dia.
1: Bom dia, muito obrigado, viu, doutora Virgínia Pimentel Castelar, prestando serviço, né? Ótimas dicas aqui, destrinchando, né, para você ficar por dentro o que pode e o que não pode nestas eleições. São 7h48 pelo horário de Brasília, a gente tá com o horário bem corrido. Bora lá, bora seguir.
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1: Jairo Raposo, nosso querido amigo engenheiro, tá chegando. Jairo, bom dia.
3: Bom dia, Léo Lima. Bom dia a todos os ouvintes. Tudo bom, meu amigo? Como é que você vai?
1: Tudo bem?
3: Aqui é o Jairo Raposo, engenheiro de segurança do trabalho. Léo, dando continuidade ao mês da ergonomia, hoje eu vou falar sobre antropometria. Um tamanho não serve para todos, né? Cada trabalhador tem a sua altura, um alcance, uma biometria diferente. Mas a maioria dos postos de trabalho é desenhada para um trabalhador de 1,70 m. E o que acontece para aquele trabalhador de 1,55 m? Ou aquele outro lá de 1,85 m? Compensação postural. E é a compensação postural que traz a lesão. A ergonomia começa pela antropometria, que é a medida do corpo humano para ajustar o posto de trabalho daquela pessoa. E não o contrário. Bancada ajustável, suporte de pedal móvel, tela com regulagem de altura, no caso dos computadores. Se o trabalhador precisa se adaptar ao posto, o posto está errado. Ergonomia de verdade adapta o trabalho ao homem e nunca ao contrário. É isso aí, meu amigo. Um excelente final de semana a todos. Fiquem com Deus e um abraço, meu amigo!
1: Um abraço, irmão. Obrigado, Jairo Raposo, engenheiro de segurança do trabalho. 7h50. Falando em segurança, a gente vai falar agora de segurança pública.
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1: Direto
2: Reis.
1: de São Paulo, ele é policial civil com mais de 38 anos de experiência, o Décio Reis, e todas as quintas-feiras está aqui prestando serviço. Décio, bom dia, irmão.
4: Léo Lima, meu bom dia a você e a todos e a todas que acompanham o seu programa sempre às quintas-feiras para ouvir aí o Momento Segurança Pública. Vamos lá, Léo, a dica de segurança dessa semana é uma dica no sentido das pessoas que querem fazer aí o tratamento para emagrecer usando aí as chamadas canetas emagrecedoras. No estado do Paraná, duas vereadoras de uma cidade próxima à Foz do Iguaçu tentavam trazer e entrar no nosso país aqui com canetas emagrecedoras. Elas foram detidas pela Polícia Rodoviária Federal e, infelizmente, foi aí tomada uma atitude para que fosse cumprida a lei. Essas canetas foram apreendidas, elas responderão por um inquérito junto à Polícia Federal, já que esse produto, para ser transportado, precisa de autorização da Anvisa. E, no caso dessas duas senhoras, que eram inclusive vereadoras numa cidade chamada Contenda, no Paraná, as duas senhoras perderam aí os seus mandatos legislativos. Por isso, se você tiver aí a intenção de fazer uso das chamadas canetas emagrecedoras, você pode fazê-lo, desde que você procure um médico e, através desse médico, você consiga a receita e, daí para frente, você poderá fazer uso dessas canetas emagrecedoras. Não compre canetas emagrecedoras de terceiros e não o faça se você não tiver um acompanhamento médico. Além de ser um fato muito perigoso para a sua saúde, você poderá estar incorrendo em algum tipo de crime. Não faça isso. Léo, uma dica rápida, mas uma forma de alertar os nossos queridos ouvintes para que não caiam nessa tentação de emagrecer e, ao mesmo tempo, praticar algum tipo de crime. É isso, Léo. Volto na semana que vem, trazendo novas dicas na área da segurança pública. E você já sabe, sempre, sempre, sempre, seja feliz.
1: Obrigado, Décio Reis. É o barato que sai caro. Muito cuidado, gente. O negócio tem que ficar na refrigeração, ficar no frio, né? Imagina como é que o pessoal traz escondido isso aí. Tu acha que vai trazer dentro de um isoporzinho com gelo, aquela coisa toda? Fica ligado aí, tá bom? 7h53, pelo horário de Brasília.
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1: Hoje, Clóvis II, engenheiro eletricista e engenheiro civil, conselheiro do CREA Pernambuco. Clóvis, bem-vindo.
5: Bom dia, Léo Lima.
1: Bom dia.
5: Prazer falar contigo. Bem, a dica do engenheiro de hoje é sobre segurança em obras e reformas próximas à rede elétrica. Então vamos lá. Atenção, ouvintes e internautas. Obras e reformas exigem atenção redobrada quando são realizadas próximas à rede elétrica. Um simples descuido pode provocar acidentes graves. A concessionária local, a Neoenergia, reforça que a construção civil está entre as atividades que registram muitas ocorrências envolvendo a rede elétrica. Entre as principais causas estão a aproximação de andaimes, escadas, vergalhões, caminhões e outros materiais ou equipamentos próximos aos cabos de energia. Por isso, antes de iniciar qualquer obra ou reforma, é fundamental observar a proximidade da rede elétrica e respeitar a distância segura dos cabos e fios. Também é importante evitar construções próximas aos postes e ter atenção especial aos chamados puxadinhos, que muitas vezes são feitos sem planejamento. Outro cuidado essencial é contratar um profissional qualificado para realizar os serviços elétricos. Lembre-se, é necessário manter andaimes, materiais de construção e equipamentos afastados da rede elétrica. Outro ponto: durante a movimentação de caminhões e máquinas de grande porte, a atenção deve ser ainda maior, pois estes equipamentos podem alcançar a rede elétrica e provocar acidentes. Tem mais um ponto importante: antes de perfurar paredes, verifique se existem instalações elétricas embutidas. Durante todas as atividades, os trabalhadores ou você mesmo que está executando alguma atividade deve utilizar equipamento de proteção individual, EPI. Tratando com energia elétrica, deve-se usar EPIs obrigatoriamente. Caso seja realmente necessário realizar uma intervenção próxima à rede elétrica, a orientação é solicitar antecipadamente à Neoenergia o desligamento do circuito daquele ramal, informando o dia e o horário em que o serviço será realizado. A principal mensagem é a de prevenção e planejamento. Isso é fundamental. Medidas simples podem evitar acidentes, preservar vidas, impedir danos a equipamentos e também reduzir o risco de interrupções no fornecimento da energia. Portanto, antes de construir, reformar, ampliar um imóvel, é essencial olhar para cima, identificar a presença da rede elétrica e tomar as medidas necessárias para garantir uma obra segura. Afinal, nenhum serviço é mais importante do que a sua vida.
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1: Obrigado, Clóvis Segundo. Muito obrigado pela participação. Obrigado pela parceria aí do CREA Pernambuco. 7:56. Um abraço aqui pro advogado Alex Silva, tá com a gente. O nosso engenheiro Jairo Raposo tá aqui assistindo o programa. O Jorge Lins, bom dia para você, Jorge. A nossa neuropsicopedagoga Carla Patrícia também está acompanhando o programa. Amanhã tem ela aqui, amanhã tem ela. Explicando direito, é amanhã, aqui no programa do Léo Lima. Vamos seguir aqui?
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1: E hoje o Psicologia no Rádio recebe novamente a psicóloga Adriana Barros para falarmos sobre um tema que gera muita curiosidade. Afinal, a terapia do esquema funciona na prática? E quais são os resultados reais que ela proporciona? Adriana, seja bem-vinda!
6: Obrigada, Léo. É sempre um prazer falar sobre esse tema tão importante.
1: Vamos lá, Adriana. Você é especialista em terapia do esquema. Como é que ela funciona no dia a dia?
6: A terapia do esquema, Léo, é uma das abordagens mais poderosas que conheço. Ela é especialmente útil para pessoas que repetem padrões há anos, como entrar sempre em relações desafiadoras, se cobrar demais ou sentir que nunca é suficiente, uhum. Que já tentaram outras abordagens sem conseguir mudar de verdade.
1: Uhum. E quais são os resultados efetivos que a terapia do esquema proporciona?
6: Os resultados são muito concretos, Leo. Mais consciência emocional. Pessoas passam a entender por que reagem de determinada forma, em vez de apenas se culpar. Menos autocrítica. Elas aprendem a silenciar aquele crítico interno que cobra sem parar.
1: Uhum.
6: Relacionamentos mais saudáveis. Conseguem sair de ciclos de dependência, ciclos de abandono ou então conflito. Maior autoestima e autocompaixão. As pessoas começam a se tratar com um cuidado que não receberam na infância.
1: Uhum.
6: E também é possível perceber mais autonomia quando as pessoas tomam decisões com mais clareza e menos medo.
1: Perfeito. Esse processo leva quanto tempo?
6: Depende de cada história, Léo, mas quando o paciente se conecta com as suas emoções, as mudanças começam a aparecer de forma consistente. Não é só entender o problema, é sentir, é ressignificar e também praticar novas formas de responder. É aí que a transformação acontece.
1: Que relato poderoso, Adriana. E para quem quiser conhecer mais sobre esse trabalho?
6: Podem me acompanhar no Instagram, @AdrianaBPC, porque lá eu compartilho conteúdos sobre terapia do esquema, cadeira transformacional e saúde emocional. E em novembro, Léo, vamos organizar um workshop voltado para profissionais.
1: Bom.
6: E nos próximos programas eu vou falar mais sobre esse workshop.
1: Valeu! Adriana Barros, a nossa psicóloga! E a sua equipe, né? Às quintas-feiras, aqui no programa do Léo Lima, tem Psicologia no Rádio. Gente, finalzinho do programa, só informar que a partir de hoje, 3, 4 e 5, né? Quinta, sexta e sábado, teremos o Jaboatão Motor Fest. Vai acontecer no Parque da Cidade, para quem gosta de moto, para quem gosta de velocidade, barulho de motor, né? Vai ter várias motos, vários estandes lá de motos, carros, carros antigos, carros tunados. Motor, tá? Jaboatão Motor Fest 2026, lá no Parque da Cidade, em Jaboatão dos Guararapes. O evento é gratuito, tá bom? Um abraço pro prefeito Mano Medeiros, um abraço pro Ivan Lima, que é um dos organizadores. Sucesso pra vocês. Vou passar por aí. Amanhã sextou, espero você, 7 da manhã. E hoje não deu tempo pra nada, corri do programa. Obrigado, gente.
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1: Hora certa.
2: 8:12.
3: Bom dia.
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6: Muito bem, a partir de agora está no ar o Jornal Rádio News. Informação em primeiro lugar. Brasil e o mundo passam aqui na sua rádio favorita. Sejam bem-vindos.
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7: Previsão do tempo para quinta-feira, 3 de setembro de 2026. Região Centro-Oeste. Em Brasília, o dia começa com muitas nuvens no céu, com possibilidade de chuva isolada pela manhã e à noite. Os termômetros da capital federal marcam mínima de 19 e máxima de 31 graus. Umidade relativa do ar gira em torno de 90 a 30%. Cuiabá e Mato Grosso têm previsão de céu com muitas nuvens, com temperatura mínima de 23 e máxima de 37 graus. Umidade do ar varia de 80 a 30%. Região Nordeste. Em Salvador, a previsão é de muitas nuvens no céu, com possibilidade de chuva isolada. Temperatura mínima na capital baiana é de 22 e máxima de 28 graus nas horas mais quentes do dia. A umidade do ar é de 100 a 65%. Senador Pompeu, no Ceará, comemora aniversário com poucas nuvens no céu. Temperatura mínima é de 20 e a máxima de 35 graus. A umidade relativa do ar é de 90 a 30%. Região Norte. Em Rio Branco, no Acre, céu nublado com possibilidade de chuva isolada. Temperatura mínima é de 23 e a máxima 37 graus. A umidade do ar é de 90 a 36%. São Gabriel da Cachoeira, no Amazonas, canta parabéns com previsão de céu cheio de nuvens e pancadas de chuva isolada. Temperatura mínima é de 24 e a máxima de 36 graus. Umidade do ar varia de 100 a 50%. Região Sudeste. A cidade do Rio de Janeiro amanhece com poucas nuvens no céu, mas sem possibilidade de chuva nesta quinta-feira. Os termômetros registram mínima de 18 e máxima de 28 graus. Umidade relativa do ar na capital fluminense vai de 95 a 40%. Ilha Bela, em São Paulo, tem previsão de poucas nuvens, com nevoeiro ou névoa úmida no dia do aniversário. Temperatura mínima de 13 graus e a máxima de 24. Umidade relativa do ar é de 95 a 50%. Região Sul. Em Porto Alegre, Rio Grande do Sul, céu com algumas nuvens, pancadas de chuva e possível queda de granizo. Os termômetros registram mínima de 13 e máxima de 25 graus. A umidade relativa do ar fica entre 90 e 60%. Ângulo, no Paraná, faz aniversário com previsão de poucas nuvens no céu. Termômetros registrando mínima de 13 e máxima de 28 graus. A umidade relativa do ar oscila entre 90 e 30%. Você ouviu a previsão do tempo para esta quinta-feira, 3 de setembro de 2026, com informações do IBGE Cidades e do Instituto Nacional de Meteorologia, INMET.
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2: Há um mês das eleições, o Tribunal Regional Eleitoral do Rio de Janeiro cassou o registro da candidatura à reeleição do deputado estadual Roosevelt Barreto Barcelos, do PRD, Partido Renovação Democrática. Conhecido como Val Ceasa, o candidato foi alvo de uma operação do Ministério Público em junho passado. Ele é suspeito de ter ligação com o Terceiro Comando Puro, uma das principais facções criminosas que atuam no estado. O julgamento que levou à cassação ocorreu nesta terça-feira, em ação de impugnação apresentada pela Procuradoria Regional Eleitoral, e a decisão foi unânime. A corte entendeu que os elementos reunidos no processo eram suficientes para impedir o registro da candidatura, diante de indícios de vínculo do parlamentar com integrantes de organização criminosa. A análise foi restrita aos requisitos para participação no processo eleitoral e não representa condenação criminal. O colegiado também determinou o envio das informações à Procuradoria Regional Eleitoral para apuração de eventual responsabilidade do PRD na escolha do candidato, considerando que o pedido de registro foi apresentado após a retirada do sigilo das investigações. Durante o julgamento, o presidente do TRE, desembargador Cláudio de Melo Tavares, destacou a atuação preventiva da Justiça Eleitoral para impedir que organizações criminosas exerçam influência sobre o processo eleitoral e ressaltou a responsabilidade dos partidos na escolha dos candidatos apresentados à sociedade. A decisão cabe recurso junto ao Tribunal Superior Eleitoral e a defesa do parlamentar e candidato já informou que vai recorrer. Val Ceasa disse que recebeu a notícia com indignação, porque é uma pessoa íntegra e que vai provar na justiça que nunca esteve envolvido em coisas erradas.
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3: A produção industrial brasileira teve alta de 0,2% em julho, na comparação com o mês anterior, interrompendo 2 meses consecutivos de queda. Em relação a julho de 2025, a indústria recuou 0,5%. O acumulado no ano tem expansão de 1,1%, enquanto nos últimos 12 meses avançou 0,6%. Os dados são da Pesquisa Industrial Mensal, divulgada nesta quarta-feira pelo IBGE. No índice de julho, de acordo com André Macedo, gerente da pesquisa, 3 das 4 grandes categorias econômicas e 13 das 25 atividades industriais pesquisadas registraram avanço na produção.
8: As influências positivas mais importantes foram assinaladas por equipamentos de informática, produtos eletrônicos e óticos, produtos alimentícios e coque, produtos derivados do petróleo e biocombustíveis, com todas interrompendo 2 meses consecutivos de queda na produção. Nestas atividades, os destaques positivos vieram de eletrodomésticos da linha marrom, açúcares derivados da soja e o álcool.
3: Por outro lado, destaca André Macedo, entre as 12 atividades que tiveram redução na produção em julho de 2026, a indústria extrativa, com recuo de 1%, exerceu o principal impacto.
8: Nesta atividade, a maior pressão negativa neste mês veio da menor extração de minérios de ferro. Na comparação com o igual mês do ano anterior, a produção industrial registrou redução de 0,5% em julho de 2026 e interrompeu 4 meses consecutivos de taxas positivas. Contudo, no índice deste mês, não se observa predomínio de resultados negativos, uma vez que apenas 2 das 4 grandes categorias econômicas e 12 das 25 atividades industriais pesquisadas apontaram queda na produção.
3: Na comparação com julho de 2025, bens de consumo semi e não duráveis e bens de capital assinalaram os recuos entre as grandes categorias econômicas. Por outro lado, os setores produtores de bens intermediários e de bens de consumo duráveis registraram as taxas positivas.
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9: Produtos de higiene e limpeza da fabricante Unilever em Vinhedo, São Paulo, estão com a fabricação suspensa pela Anvisa, Agência Nacional de Vigilância Sanitária. A decisão foi publicada nesta quarta-feira, depois que a reguladora realizou uma inspeção no local na semana passada. De acordo com a agência, a proibição é apenas para fabricar os produtos. Os que já foram distribuídos podem ser vendidos normalmente, porque não foi identificada contaminação microbiológica ou outros problemas sobre os lotes produzidos na fábrica. A suspensão aconteceu porque houve falhas nas boas práticas de fabricação, requisitos que as empresas devem cumprir para garantir controle de qualidade adequado. A ideia é evitar que futuros lotes da empresa ofereçam risco à saúde pública. A Anvisa mencionou algumas inconsistências, como falhas nos controles realizados durante a fabricação e antes da liberação dos produtos, deficiência no monitoramento da água utilizada na fabricação deles e fragilidades na investigação e correção de problemas identificados pela própria empresa. Segundo a reguladora, somente este ano foram realizadas 7 inspeções em fabricantes, incluindo 4 dos maiores do país. Em resposta à nossa reportagem, a fabricante Unilever confirmou que a fabricação das linhas de sabão líquido e amaciante líquido para roupas estão suspensas até que sejam implementadas as melhorias exigidas pela Anvisa. A multinacional também explicou que todas as ações foram prontamente iniciadas e já estão sendo implementadas e que as demais linhas de produção da unidade seguem operando normalmente.
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10: Uma nova pesquisa Quaest, divulgada, revela um cenário de empate técnico na corrida presidencial brasileira. O atual presidente, Lula, aparece com 42% das intenções de voto, enquanto Flávio Bolsonaro, filho do ex-presidente, atinge 41%. Os números indicam uma disputa acirrada para o segundo turno das eleições, com a margem de erro de 2 pontos percentuais.
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0: 8:26.
1: Bom dia.
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3: Estamos de volta e agora vamos falar de esporte aqui no Jornal Rádio News.
4: E a vitória por 2-1 sobre o Red Bull Bragantino devolveu fôlego ao São Paulo, justamente antes da sequência mais importante desde a retomada da temporada. Depois de encerrar um jejum de 10 jogos sem vencer no Brasileirão, o tricolor terá 4 partidas capazes de alterar o rumo de 2026. A sequência começa no sábado contra o Atlético Mineiro no Morumbis, depois o São Paulo viaja para Buenos Aires para enfrentar o Boca e volta a jogar em casa contra os argentinos uma semana depois, entre os dois confrontos, ainda encara o Palmeiras.
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4: E o Atlético Mineiro aproveitou a superioridade numérica no segundo tempo, pressionou na reta final e virou sobre o Cruzeiro de maneira heróica por 2-1 na Arena MRV para garantir sua vaga na semifinal da Copa do Brasil, depois do empate por 1-1 no jogo de ida. Vitor Hugo e Fred, com um golaço, garantiram a virada para o Galo depois que Caio Jorge havia inaugurado o placar. A reação dos mandantes veio no fim, principalmente após o segundo cartão amarelo para Vilalba, que acertou com o braço no rosto de Cuejo no segundo tempo. Com a classificação para a semifinal, o Galo espera o vencedor de Grêmio versus Internacional.
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4: E passando por uma renovação total, o Manchester City não poupou gastos em reforços para a temporada 2026-2027, principalmente no meio-campo. E isso acontece logo após a saída de Pep Guardiola, conhecido pelo estilo de jogo com posse de bola e ênfase nos atletas de criação. No entanto, Enzo Maresca conseguirá aproveitar as novas peças que a diretoria lhe concedeu. Entre os novos nomes, destaque para Enzo Fernandes, que foi contratado por cerca de 866 milhões de reais junto ao Chelsea e igualou a marca de negociação mais cara da história da Premier League. Além do argentino, o City também trouxe Elliot Anderson por 806 milhões, Alan ex-Palmeiras por 240 milhões e Ayoubi Bouade por 567 milhões.
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5: A Comissão de Constituição e Justiça do Senado Federal aprovou uma proposta que visa pôr fim à escala de trabalho 6x1. A decisão representa um avanço significativo para a discussão sobre as condições de trabalho no país. Embora a proposta tenha sido aprovada na CCJ, sua ida ao plenário para a votação final ainda não está garantida. A medida, que busca alterar as regras atuais, gerou debates intensos entre parlamentares e representantes de trabalhadores e empregadores.
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6: O Sistema Único de Saúde ampliou a oferta de medicamentos trombolíticos para o tratamento de infarto e acidente vascular cerebral, AVC, isquêmico. A medida visa reduzir óbitos e o risco de sequelas graves. A rapidez na aplicação desses medicamentos é crucial para a recuperação dos pacientes. A expansão da disponibilidade dos trombolíticos representa um avanço significativo na rede pública de saúde, garantindo acesso a tratamentos que podem salvar vidas e minimizar danos.
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7: Após revelação de reunião com Daniel Vorcaro, do Banco Master, o ministro André Mendonça, do Supremo Tribunal Federal, disse que essa foi a única vez que esteve com o banqueiro e que o encontro foi para tratar de precatórios. O gabinete do magistrado distribuiu uma nota nesta quarta-feira após uma reportagem do portal ICL. A matéria foi publicada um dia depois de o ministro tirar o sigilo do relatório da Polícia Federal sobre os contatos entre o banqueiro e o ministro Alexandre de Moraes. Mendonça, que é relator das investigações do caso Master, afirma que o encontro ocorreu por iniciativa de Vorcaro em março de 2025 e que ele se limitou a ouvir o banqueiro. No mesmo mês, recebeu também o advogado dele. Segundo o ministro, em todas as ocasiões, o assunto foi um julgamento no STF sobre créditos de precatórios de interesse do banco. Precatório é uma dívida que o poder público tem que pagar após determinação judicial. Mendonça afirmou ainda que Vorcaro buscou interlocução semelhante com outros integrantes do Supremo para tratar do mesmo assunto. Por fim, o ministro afirmou que a posição dele foi contrária aos interesses do dono do Banco Master no julgamento e disse ainda que não iria comentar diálogos de terceiros. A reportagem do ICL trouxe mensagens e áudios que revelam uma articulação para reunir Vorcaro e Mendonça. Em um dos contatos, o advogado que articulou esse encontro diz ao banqueiro que estava trabalhando para ele e queria levar o ministro a uma alfaiataria e mandou uma foto junto com Mendonça. Segundo a reportagem, em outro áudio, o advogado diz que Mendonça queria receber Daniel Vorcaro e que já sabia da situação do Master.
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1: O Tribunal Superior Eleitoral decidiu não multar o candidato do PL à presidência, Flávio Bolsonaro, pelo uso de um vídeo de Jair Bolsonaro criado por inteligência artificial. O vídeo, divulgado durante a convenção do partido no mês de julho, mostra uma reprodução do ex-presidente declarando apoio à candidatura de Flávio. Por 4-3, os ministros decidiram que a exibição do vídeo não configurou propaganda eleitoral antecipada. Segundo o relator ministro Cássio Nunes Marques, o vídeo foi exibido durante um evento fechado e não houve pedido de voto. Nunes Marques também considerou que a transmissão pela internet nada. Segundo o relator ministro Cássio Nunes Marques, o vídeo foi exibido durante um evento fechado e não houve pedido de voto. Nunes Marques também considerou que a transmissão pela internet não transformou automaticamente a manifestação em propaganda eleitoral antecipada. Ao julgar o caso, o TSE também estabeleceu critérios para definir o que é deepfake. Segundo a corte, deepfake é um conteúdo produzido ou manipulado por inteligência artificial com alto grau de realismo, capaz de criar, reproduzir ou alterar a imagem, a voz ou a manifestação de uma pessoa viva, morta ou fictícia. Na prática, esse tipo de conteúdo pode criar uma falsa percepção de autenticidade e levar o eleitor a acreditar que uma pessoa disse ou fez algo que não aconteceu. O TSE decidiu ainda que a proibição do uso de deepfakes nas eleições depende de o conteúdo ser caracterizado como propaganda eleitoral.
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8: O Irã lançou ataques contra bases militares dos Estados Unidos no Oriente Médio, em uma escalada das tensões na região. O governo iraniano também afirmou que petroleiros explodiram em Hormuz após colidirem com minas navais. A ação iraniana ocorre após novos ataques americanos e tem gerado grande preocupação internacional. Diversas fontes de notícias reportam a gravidade da situação e os desdobramentos do conflito.
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8: A União Europeia convocou o embaixador russo após acusações de um ataque na Alemanha. O incidente gerou uma forte reação diplomática e aumentou a tensão entre o bloco europeu e a Rússia. A Alemanha identificou suspeitos de um ataque híbrido em um aeroporto e a União Europeia considera a acusação grave. A Rússia, por sua vez, reagiu às alegações, classificando-as como um erro grave, segundo o presidente Putin, e a situação continua a ser monitorada de perto.
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3: Essas foram as últimas de hoje do jornal Rádio News. Voltaremos na próxima edição. Fique ligado.
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9: 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No terceiro dia, vem o desespero. Na primeira semana, você vive a vida se arrastando e pedindo que seja tudo um pesadelo. 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Chega até falta o ar. 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
11: 8h35.
12: Bom dia.
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Olá, amigos, que Deus abençoe grandiosamente a todos. Está no ar o programa Bênção de Deus no seu lar, trazendo o ensinamento da palavra de Deus. Seu amigo Elton Araújo estará explicando para vocês hoje o Salmo de número 52. Esse Salmo possui 9 versículos somente. O Salmo 52 foi escrito por Davi após Doeg, o Edomita, denunciar ao rei Saul que Davi havia recebido ajuda do sacerdote Ahimeleque. Como consequência, Saul ordenou a morte de 85 sacerdotes e muitos habitantes de Nob. Davi, ele denuncia a perversidade de Doeg e afirma que a justiça de Deus prevalecerá. Então, esse salmo, nós iremos extrair informações, orientações, que de uma certa forma servirá para fortalecer a nossa fé. Só que antes nós iremos escutar um lindo musical e logo em seguida retornaremos com o ensinamento da palavra de Deus. Vamos ao musical.

Na mensagem de hoje nós iremos estudar o Salmo 52. O versículo 1 em diante fala o seguinte: Por que te glorias na malícia, ó homem poderoso? Pois a bondade de Deus permanece continuamente. A tua língua intenta o mal, como uma navalha afiada, traçando enganos. Tu amas mais o mal do que o bem, e mais a mentira do que o falar conforme a retidão. Amas todas as palavras devoradoras, ó língua fraudulenta. Conforme eu mencionei ainda há pouco, esse salmo foi escrito por Davi após Doeg, o Edomita, denunciar ele para Saul. Falou que um sacerdote chamado Ahimeleque tinha ajudado Davi. Saul, revoltado, entra em uma determinada cidade chamada Nob e ali mata 85 sacerdotes, homens de Deus, fora a multidão que estava ali presente. Então Saul estava transtornado. E ali Davi, logo em seguida, documentou esse salmo. Então, no versículo 1, que fala assim: Por que te glorias na malícia, ó homem poderoso? Então aqui nós podemos observar que Davi questiona por que o ímpio se gloria em sua maldade. Acha que é bonito ser mal, conta vantagem, né? Só que eles não entendem que virá a sentença de Deus. Pois Deus, ele é bondoso, mas também ele é justo. A bondade de Deus permanece continuamente, mas a justiça de Deus também continua para sempre. Aqui nós podemos observar, quando afirma que a bondade de Deus e a misericórdia de Deus permanece para sempre, isso não significa que Deus vai passar a mão na cabeça do engano, na cabeça do erro. Deus vai trazer sentença. Agora, o que o ímpio não entende, o que o homem mau não entende, é que por mais que ele seja mau, por mais que ele escolha o caminho errado, essa maldade é passageira. Por que é passageira? Porque vai chegar a sentença. O homem, por mais mau que seja, vai chegar o dia que ele vai dar o último suspiro de vida. E ele morrendo no caminho mau, para onde ele for, pode ter certeza que não tem como ele agir com maldade, porque ele estará nas profundezas do inferno. Só que a bondade de Deus, ela é eterna. A bondade de Deus sempre irá prevalecer. Nós podemos observar no versículo 2, extrair a lição que fala sobre a língua do ímpio, que é comparada a uma navalha afiada. Nós temos que ter um cuidado, porque as suas palavras, se forem usadas da forma errada, você vai ferir, você vai machucar. E quantas pessoas usam suas palavras para enganar, para ferir, para destruir? E o salmo chega a comparar com uma navalha afiada. As palavras têm poder para causar grande destruição quando usadas com maldade. Agora, nós não podemos esquecer: aquilo que o homem semear é aquilo que o homem irá colher. No versículo 3, conforme nós lemos, nós podemos extrair a lição de que o ímpio, ele prefere o mal ao invés do bem, a mentira ao invés da verdade. Seu coração está inclinado ao pecado. O ímpio, o coração dele está inclinado ao pecado. Olha, as escolhas revelam a verdadeira condição do coração humano. Se a pessoa escolhe o caminho do mal, se a pessoa escolhe o caminho da mentira, o caminho do engano, é isso que tem dentro do coração da pessoa. Infelizmente, essa pessoa está indo no caminho errado. Nós podemos observar também que o ímpio, ele ama palavras que destroem, e eles preferem a prática da fraude, do engano. Sua linguagem é marcada pela mentira e pela manipulação. Olha, Deus reprova toda forma de engano e calúnia. Quando a pessoa escolhe esse caminho errado, ela está escolhendo um caminho da perturbação.

perturbação, um caminho do sofrimento, um caminho, infelizmente, da perdição eterna. Mas dando sequência no Salmo 52, do versículo 5 em diante, está escrito: também Deus te destruirá para sempre, arrebatar-te-á e arrancar-te-á da tua habitação e desenraigar-te-á da terra dos viventes. E os justos o verão e temerão e se rirão dele, dizendo: eis aqui o homem que não pôs a Deus por sua fortaleza, antes confiou na abundância das suas riquezas e se fortaleceu na sua maldade. Mas eu sou como a oliveira verde na casa de Deus, confio na misericórdia de Deus para sempre, eternamente. Para sempre te louvarei, porque é bom diante de teus santos. Aqui nós podemos observar, do versículo 5 ao versículo 9, que o tema central está falando sobre o fim do ímpio, certo? E a segurança daqueles que confiam em Deus. No versículo 5, nós podemos observar que Deus anuncia o julgamento sobre os ímpios, deixando bem claro: quem pratica o mal sem arrependimento será removido por Deus, será julgado, será destruído. Sendo assim, esse versículo 5, nós podemos extrair a lição que a justiça de Deus alcança todos os que persistem na maldade. A pessoa escolhe o caminho errado, o caminho da maldade, a justiça de Deus virá sobre essa pessoa. Também nós podemos observar nesse texto que nós acabamos de ler que os justos verão o julgamento de Deus e reconhecerão sua justiça. O erro de um ímpio foi justamente confiar nas riquezas, na força do próprio braço, no próprio poder, ao invés de confiar no Senhor. Isso nos mostra que a autoconfiança e a confiança nas riquezas produzem a ruína, nos conduzem à destruição. Sendo assim, nossa segurança deve estar em Deus e não nos bens materiais ou na posição que ocupamos. Sendo assim, esse versículo 5, 6, 7, 8 e 9 nos traz essas revelações, esses entendimentos que de uma certa forma contribui cada vez mais para o fortalecimento da nossa fé. No próprio versículo 8, nós podemos observar que Davi compara a sua vida a uma oliveira verde na casa de Deus. A oliveira simboliza vida, estabilidade, prosperidade e, ao mesmo tempo, permanência. Davi declara que sua confiança está na misericórdia de Deus e não na sua própria força. Davi, ele promete louvar a Deus continuamente por sua justiça e fidelidade. Ele decide esperar e confiar no Senhor, reconhecendo que o nome do Senhor é bom e digno de toda confiança. Já o ímpio, infelizmente, ele não tem esse privilégio. O ímpio sempre irá escolher o caminho da maldade, o caminho do engano. Olha, sendo assim, querido ouvinte, a vida, ela é feita de escolhas. Nunca escolha o caminho errado, nunca escolha o caminho da perdição. Deus te deu a liberdade de escolha, a vida é sua, você faz dela o que você quiser. Agora, a pessoa que permanece confiando no Senhor, essa pessoa terá sua fé fortalecida, essa pessoa será fortalecida e sustentada pelo próprio Deus. Deus sempre irá agir na vida do fiel. O mundo é muito passageiro. Muitas pessoas têm escolhido o caminho do engano, o caminho da perdição. Muitas pessoas estão trocando a oportunidade de seguir a Deus pelo caminho certo, estão trocando pelo caminho errado. Quando Deus te deu a liberdade de escolha, foi justamente para você fazer escolhas sábias. Como se entende há pouco, esse homem chamado Doeg, ele denunciou Davi. 85 homens de Deus foram mortos pela loucura do rei Saul e a maldade desse homem chamado Doeg. A Bíblia não relata como esse homem morreu. Não tem relato bíblico sobre a morte dele, mas com certeza esse homem não teve um fim bom, a não ser que ele tenha se arrependido. Agora, através desse salmo, nós podemos observar que Deus vê toda injustiça. E quem usa sua posição para oprimir os inocentes
prestará contas diante do Senhor. A maldade pode parecer triunfar por um tempo, mas a justiça de Deus sempre irá prevalecer. Provérbios capítulo 11, versículo 21 está escrito: ainda que o mal fique impune por algum tempo, certamente não ficará sem castigo, mas a descendência dos justos será livre. Então aqui o texto já deixa bem claro: ainda que o mal fique impune por algum tempo, parece que o mal não vai ser punido, parece que ninguém vai fazer nada contra a maldade, mas você pode ter certeza, isso é só durante algum tempo. Ainda que o mal fique impune por algum tempo, certamente não ficará sem castigo, porque Deus que tudo vê, no momento certo, na hora certa, irá trazer a devida retribuição para aquele que escolheu o caminho da maldade. Vamos escolher ser pessoas boas. A vida é feita de escolhas. Você pode usar a sua vida para escolher ser uma pessoa boa ou usar a sua vida para escolher ser uma pessoa ruim. Tome a decisão certa, porque aquilo que você plantar é aquilo que você irá colher, tá bom? Olha, querido ouvinte, eu quero nesse momento fazer uma corrente de oração. Eu quero clamar a Deus pela sua casa, pela sua vida, pela sua família. Eu quero orar ao Senhor por cada um de nós. Eu tenho certeza que Deus está presente para atender a nossa oração. Vamos orar? Vamos falar com Deus? Pai, em nome do teu Filho Jesus Cristo, eu entro na tua presença em oração. Te apresento, meu Senhor, todas as pessoas, meu Pai, que estão participando desse devocional. O Senhor sabe, meu Deus, da necessidade de todas essas pessoas. Nós encontramos aqui, meu Pai, através da meditação de hoje, que Saul, um homem mau, matou 85 sacerdotes, perseguindo Davi, um homem justo. Mas nós deixamos bem claro, Pai, que queremos seguir ao Senhor da forma certa. Nós não queremos escolher o caminho mau, queremos o caminho correto. Nos ensina, Espírito Santo, a te buscar. Nos guia, Espírito Santo, no centro da tua vontade. Esse homem chamado Doeg, ele cometeu uma maldade. Ele levantou, meu Pai, uma situação que fez com que 85 sacerdotes do Senhor fossem mortos pelo rei Saul. Este homem foi mau, esse homem foi perverso, mas a tua palavra deixa bem claro, meu Deus, que o Senhor dá a devida retribuição. O ímpio será destruído, o ímpio não encontrará descanso. Espírito Santo, faça uma obra completa na vida das pessoas que estão, meu Pai, participando desse momento espiritual. Opera, meu Deus, na casa, no lar, no casamento, na vida dos filhos. Olha para cada pessoa, meu Pai, que está escolhendo o caminho errado, que esta pessoa mude a rota. Ainda dá tempo para esta pessoa buscar o caminho certo. O Senhor é o caminho, a verdade e a vida. Precisamos, Espírito Santo, te seguir pelo caminho certo. Nós não podemos jogar fora a oportunidade, meu Pai, de seguir ao Senhor da forma correta, da forma que o Senhor verdadeiramente se agrada. Pai, eu vou usar a autoridade que o Senhor tem me dado e, como ministro do teu evangelho, repreendo em nome do Senhor Jesus Cristo toda e qualquer ação contrária que tenha agido na vida dessas pessoas. Eu falo mal, você não pode mais agir na vida desse homem, na vida dessa mulher. Pega tudo que é teu e saia, pega tudo que é teu e bata em retirada agora, em nome do Senhor Jesus Cristo. Toda e qualquer opressão maligna que tenha agido na vida desse homem, que tenha agido na casa, na família, no lar, na saúde, em nome do Senhor Jesus Cristo, mal, pega tudo que é teu e saia, pega tudo que é teu e bata em retirada agora, em nome do Senhor Jesus Cristo. Toda e qualquer opressão que tenha agido na mente desta pessoa, é o espírito da morte, do suicídio, é o espírito da depressão que tem escravizado essa pessoa dia após dia, ou mal, em nome do Senhor Jesus Cristo, você não pode mais agir na vida desse homem, você não pode mais agir na vida dessa mulher. Pega tudo que é teu e sai agora, pega tudo que é teu e bata em retirada agora, em nome do Senhor Jesus Cristo. Toda opressão satânica seja quebrada agora, seja desfeita agora, em nome de Jesus Cristo. Pai, eu creio que o Senhor está agindo, eu creio que o Senhor está operando, que o Senhor Espírito Santo nos guie no centro da tua vontade. Pai, precisamos usar as nossas vidas
para glorificar ao Senhor. A nossa língua precisa ser para glorificar ao Senhor. Não podemos escolher, meu Pai, o caminho da impiedade. Pelo contrário, devemos, meu Pai, escolher o caminho da justiça. Pai, opera na casa, no lar, no casamento, na saúde. Opera, meu Senhor, na vida espiritual desta pessoa que precisa de Ti. Pai, olha para esta pessoa que está com um problema no joelho. Olha para esta pessoa, meu Pai, que está com um problema no tornozelo. Toca, meu Pai, na causa dessa enfermidade. Toda ação contrária seja expulsa agora, em nome do Senhor Jesus Cristo. Pai, eu determino a cura sobre esse joelho. Eu determino a cura, meu Pai, sobre esse tornozelo, em nome do Senhor Jesus Cristo. E que a bênção do Senhor possa fazer uma obra completa na vida de todos. Pai, isso é o que eu te peço, em o nome do teu Filho Jesus Cristo, para a tua glória. Amém e glória a Deus. Respire fundo nesse momento. Tome posse da sua bênção. Você recebeu essa oração, você recebeu o ensinamento. Não escolha o caminho da impiedade, não escolha o caminho mau, escolha o caminho bom. Cristo te ama. Deus tem um projeto de vida para todos nós. Jesus Cristo, Ele é o caminho, Ele é a verdade, Ele é a vida. Sendo assim, vamos segui-Lo da forma certa. Nunca escolha o caminho errado, tá bom? Olha, querido ouvinte, nós estamos chegando ao fim do programa de hoje. Nós estudamos o Salmo 52. Se Deus quiser, no próximo programa, nós iremos estudar o Salmo de número 53. Cada programa, um salmo diferente, tá bom? Nós iremos ao musical e logo em seguida o programa finaliza por hoje. Deus abençoe a todos, em o nome de Jesus.

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0: 96.
1: Bom dia.
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1: 9:51.
2: Bom dia.
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2: Muito bem, senhoras e senhores, está entrando no ar nessa quinta-feira mais uma edição do The Music Coffee Time. Como é que tá por aí, gente? Bacana, a partir de agora você volta no tempo, recorda as grandes emoções da sua vida. Sejam bem-vindos e bem-vindas, a partir de agora tem The Music Coffee Time. As grandes emoções do passado estão de volta pra você. Aumenta o som, quinta-feira tá só começando aqui no The Music.

0: Time, as grandes emoções da sua vida estão aqui. 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
3: Uma nova pesquisa Quaest, divulgada, revela um cenário de empate técnico na corrida presidencial brasileira. O atual presidente, Lula, aparece com 42% das intenções de voto, enquanto Flávio Bolsonaro, filho do ex-presidente, atinge 41%. Os números indicam uma disputa acirrada para o segundo turno das eleições, com a margem de erro de 2 pontos percentuais.
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5: Tempo agora.
6: Previsão do tempo para quinta-feira, 3 de setembro de 2026. Região Norte. Em Rio Branco, no Acre, céu nublado com possibilidade de chuva isolada. Temperatura mínima é de 23 e a máxima 37 graus. A umidade do ar é de 90 a 36%. São Gabriel da Cachoeira, no Amazonas, canta parabéns com previsão de céu cheio de nuvens e pancadas de chuva isolada. Temperatura mínima é de 24 e a máxima de 36 graus. Umidade do ar varia de 100 a 50%.
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8: 10 horas e 26 minutos.
9: Bom dia.
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0: Eita, coisa boa, de volta com o nosso The Music of Time. Então aumenta aí o volume, estamos chegando de volta com os grandes clássicos pra você.
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0: Você está na melhor sintonia com o nosso The Music Coffee Time. A gente vai para um break e daqui a pouco tem mais. Não sai daí.
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2: A Comissão de Constituição e Justiça do Senado Federal aprovou uma proposta que visa pôr fim à escala de trabalho 6x1. A decisão representa um avanço significativo para a discussão sobre as condições de trabalho no país. Embora a proposta tenha sido aprovada na CCJ, sua ida ao plenário para a votação final ainda não está garantida. A medida, que busca alterar as regras atuais, gerou debates intensos entre parlamentares e representantes de trabalhadores e empregadores.
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3: Tempo agora. Previsão do tempo para quinta-feira, 3 de setembro de 2026. Região Nordeste. Em Salvador, a previsão é de muitas nuvens no céu, com possibilidade de chuva isolada. Temperatura mínima na capital baiana é de 22 e máxima de 28 graus nas horas mais quentes do dia. A umidade do ar é de 100 a 65%. Senador Pompeu, no Ceará, comemora aniversário com poucas nuvens no céu. Temperatura mínima é de 20 e a máxima de 35 graus. A umidade relativa do ar é de 90 a 30%.
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4: Hora certa!
5: 10 horas e 45 minutos.
6: Bom dia.
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8: Eita, coisa boa, de volta com o nosso The Music Coffee Time. Então aumenta aí o volume, estamos chegando de volta com os grandes clássicos pra você.
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0: Você está sintonizado nos grandes sucessos do passado. A gente traz de volta para o presente. Aqui no The Music Cafe Time. A gente volta já. Depois do intervalo tem mais.
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4: O Sistema Único de Saúde ampliou a oferta de medicamentos trombolíticos para o tratamento de infarto e acidente vascular cerebral, AVC, isquêmico. A medida visa reduzir óbitos e o risco de sequelas graves. A rapidez na aplicação desses medicamentos é crucial para a recuperação dos pacientes. A expansão da disponibilidade dos trombolíticos representa um avanço significativo na rede pública de saúde, garantindo acesso a tratamentos que podem salvar vidas e minimizar danos.
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5: Previsão do tempo para quinta-feira, 3 de setembro de 2026. Região Centro-Oeste. Em Brasília, o dia começa com muitas nuvens no céu, com possibilidade de chuva isolada pela manhã e à noite. Os termômetros da capital federal marcam mínima de 19 e máxima de 31 graus. Umidade relativa do ar gira em torno de 90 a 30%. Cuiabá e Mato Grosso têm previsão de céu com muitas nuvens, com temperatura mínima de 23 e máxima de 37 graus. Umidade do ar varia de 80 a 30%.
6: Certa. 11 horas e 2 minutos.
7: Bom dia.
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0: Ei, você aí! Estamos de volta! Pra você ouvir o The Music Cafe Time! Aqui você aumenta o volume e a gente toca o melhores dos anos 70, 80, 90 aqui no The Music Cafe Time.
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0: sintonia perfeita dos grandes sucessos do passado, aqui no The Mills Coffee Time. A gente volta já depois do intervalo.
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5: Uma nova pesquisa Quaest, divulgada, revela um cenário de empate técnico na corrida presidencial brasileira. O atual presidente, Lula, aparece com 42% das intenções de voto, enquanto Flávio Bolsonaro, filho do ex-presidente, atinge 41%. Os números indicam uma disputa acirrada para o segundo turno das eleições, com a margem de erro de 2 pontos percentuais.
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6: Previsão do tempo para quinta-feira, 3 de setembro de 2026. Região Sudeste. A cidade do Rio de Janeiro amanhece com poucas nuvens no céu, mas sem possibilidade de chuva nesta quinta-feira. Os termômetros registram mínima de 18 e máxima de 28 graus. Umidade relativa do ar na capital fluminense vai de 95% a 40%. Ilhabela, em São Paulo, tem previsão de poucas nuvens com nevoeiro ou névoa úmida no dia do aniversário. Temperatura mínima de 13 graus e a máxima de 24. Umidade relativa do ar é de 95% a 50%.
7: Certa! 11 horas e 20 minutos.
8: Bom dia.
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0: Eita, coisa boa! De volta com o nosso The Music Coffee Time. Então aumenta aí o volume. Estamos chegando de volta com os grandes clássicos pra você.
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0: Sintonia perfeita dos grandes sucessos do passado, aqui no The Mills Coffee Time. A gente volta já depois do intervalo.
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5: A Comissão de Constituição e Justiça do Senado Federal aprovou uma proposta que visa pôr fim à escala de trabalho 6x1. A decisão representa um avanço significativo para a discussão sobre as condições de trabalho no país. Embora a proposta tenha sido aprovada na CCJ, sua ida ao plenário para a votação final ainda não está garantida. A medida, que busca alterar as regras atuais, gerou debates intensos entre parlamentares e representantes de trabalhadores e empregadores.
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1: Previsão do tempo para quinta-feira, 3 de setembro de 2026. Região Sul. Em Porto Alegre, Rio Grande do Sul, céu com algumas nuvens, pancadas de chuva e possível queda de granizo. Os termômetros registram mínima de 13 e máxima de 25 graus. A umidade relativa do ar fica entre 90 e 60%. Ângulo, no Paraná, faz aniversário com previsão de poucas nuvens no céu. Termômetros registrando mínima de 13 e máxima de 28 graus. A umidade relativa do ar oscila entre 90 e 30%.
2: Certa! 11 horas e 39 minutos.
3: Bom dia.
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5: Ei, você aí! Estamos de volta! Pra você ouvir o The Music of Time. Aqui você aumenta o volume e a gente toca o melhores dos anos 70, 80, 90 aqui no The Music of Time.
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0: Muito bem, gente, essas são as últimas de hoje, nessa quinta-feira. Obrigado aí pelo teu carinho, pela tua audiência. A gente volta amanhã na sexta com mais de Mills Coffee Time.
1: 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Na eternidade das lembranças, encontramos consolo para a finitude da vida. A saudade é a melodia que toca suavemente nos corações que amam.

Na ausência de quem amamos, vemos o mundo se desbotar aos poucos e a chuva cai como a saudade, lenta e persistente, preenchendo o vazio com memórias de um tempo que se foi.

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3: O Dínamo de Moscou se pronunciou sobre as desistências nas contratações de Gonçalo Plata, do Flamengo, e Matheus Martins, do Botafogo. Os dois jogadores viajaram para a Rússia, mas foram reprovados nos exames médicos e acabaram devolvidos aos clubes brasileiros. Em comunicado oficial, o Dínamo não explicou quais foram os problemas encontrados e afirmou apenas que a decisão foi tomada pensando nos interesses de longo prazo do clube. Plata havia sido negociado com o Dínamo por cerca de 10 milhões de euros, enquanto Matheus Martins seria vendido por 7 milhões de euros. Flamengo e Botafogo contestaram as reprovações e negaram problemas clínicos que impedissem os atletas de jogar. O Flamengo classificou a postura dos russos como amadora e irresponsável, enquanto os dois clubes estudam medidas para buscar uma possível reparação. Com o cancelamento, Plata retorna ao elenco do Flamengo e Matheus Martins volta a ficar à disposição do Botafogo.
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5: 13 horas e 42 minutos. 13 horas e 42 minutos.

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A saudade dói. Ela é a única dor que não tem remédio que a faça parar de doer. Ela tem cheiro, tem voz, tem nome. E sobrenome. A saudade arde no peito. Queima feito fogueira em brasa e deixa um buraco enorme no coração de quem sente.

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1: O Tribunal Superior Eleitoral definiu os critérios para caracterizar um conteúdo como deepfake nas eleições 2026. A corte estabeleceu uma tese para identificar materiais produzidos por inteligência artificial, buscando combater a desinformação no pleito. Além disso, o TSE delimitou regras para a transmissão de convenções partidárias pela internet, visando garantir a transparência e a segurança do processo eleitoral. A medida é um passo importante para adaptar a legislação às novas tecnologias.

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2: Três e cinco.
3: Boa tarde.
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5: Quinta-feira, nostalgia, música boa. Ah, Retro Hits está no ar.

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1: Chegando mais uma do meu tempo, que eu era jovem, menino. 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
1: Muito obrigado pelo seu carinho maravilhoso. Estamos aí neste embalo gostoso demais.
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3: A Câmara dos Deputados aprovou a indicação do senador Rodrigo Pacheco, PSB de Minas Gerais, para o cargo de ministro do Tribunal de Contas da União. A aprovação ocorreu com 404 votos favoráveis e 61 contrários, e a indicação será agora promulgada pelo Congresso. O nome de Pacheco já havia sido aprovado pelo Senado, em votação relâmpago na terça-feira, após a abertura de uma vaga com a saída antecipada do ministro Bruno Dantas.

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3: Muitos dizem que a morte é a única certeza da vida. Nunca estamos preparados para perder alguém que amamos. Nunca. Pelo menos eu não estava. E ao me deparar com aquela notícia, eu fiquei devastado. Meu mundo caiu. Eu entrei em negação total. Eu só queria que alguém me abraçasse e me dissesse que era tudo mentira.

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1: 3h24.
2: Boa tarde.
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4: Olá, tudo bem? Chegando agora? Que maravilha. Você que já tá aí, o programa não acabou.
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1: E a gente não para, não, não para não. Bom demais estar com você.
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4: A União Europeia convocou o embaixador russo após acusações de um ataque na Alemanha. O incidente gerou uma forte reação diplomática e aumentou a tensão entre o bloco europeu e a Rússia. A Alemanha identificou suspeitos de um ataque híbrido em um aeroporto e a União Europeia considera a acusação grave. A Rússia, por sua vez, reagiu às alegações, classificando-as como um erro grave, segundo o presidente Putin, e a situação continua a ser monitorada de perto.

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4: E bom, gente, você já sabe, semana gostosa, semana divertida, aquela semana com aquela música preferida, aquela banda que você ama, tá aqui no Retro Hits.
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0: Então, gente, Retro Hits vai ficando por aqui, agradecendo a você por todo o seu carinho. Um enorme abraço. Amanhã, sexta-feira, estaremos aqui, daquele jeito, agitando tudo. Muito obrigado.
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1: Olá, tudo bem por aí? Começa agora o Nitro Music aqui pela sua melhor sintonia. Eu sou Bia Ipsen.
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1: Olá, tudo bem por aí? Começa agora o Nitro Music aqui pela sua melhor sintonia. Eu sou Bia Ipsen, nós ficaremos juntos conferindo o melhor do flashback a partir de agora por aqui. Vamos de músicas por aqui.
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0: Segura aí. Vamos dar um intro no seu rádio.

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1: Muito bem, essa foi mais uma aqui do Nitro. Já já tem mais.
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3: Tá tudo bem agora. 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
1: 16 horas e 26 minutos.
2: Boa tarde.
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4: De volta trazendo o melhor do flashback pra você.
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1: Nitro Music volta depois do intervalo. Segura aí.
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independente do tempo que passe, vou sentir saudades eternas da sua presença, do seu carinho e do seu conforto. Que Deus te proteja e te guarde por toda a eternidade.

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4: 16:47.
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1: Agora eu vi aí que sim, vou indo nessa. Obrigada pela companhia, obrigada pela sua audiência. A gente se encontra por aqui. Beijão pra você, viu? Fica com Deus, um grande abraço. Tchau, tchau.
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Se alguém deseja ser abraçado por ele, levanta suas mãos, vai. Levanta suas mãos e prepare-se. Prepare-se para se surpreender. Prepare-se para ser tocado por ele.

braços de amor. Com os teus braços. Você pode fazer algo? Tem alguém sentindo a presença dele aqui? Tem alguém sentindo a presença? Você pode emprestar um braço para ele nesse momento? Tem cura nesse lugar, meu irmão. Tem cura, tem cura. Tem milagre, tem libertação. A gente já viu a salvação acontecer aqui. Eu queria que você pegasse essa mão que você está emprestando para ele agora e colocasse ao redor da pessoa do seu lado. Seja ferramenta, seja instrumento nas mãos de Deus. Deixe ele te usar agora. Temos que amar a ele sobre todas as coisas e ao próximo como a nós mesmos. Então deixa

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Saudade eterna. A saudade dói. Ela é a única dor que não tem remédio que a faça parar de doer. Ela tem cheiro, tem voz, tem nome. E sobrenome. A saudade arde no peito. Queima feito fogueira em brasa e deixa um buraco enorme no coração de quem sente.

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2: É o Nostalgia entrando no ar a partir de agora aqui na sua rádio preferida nesta quinta-feira. Olha, o programa hoje tá sensacional, o pessoal produziu demais, deixou o programa bem gostoso, tem cada música maravilhosa que só o Nostalgia aqui na sua rádio apresenta pra você, viu? Então vamos juntos com Nostalgia a partir de agora, aumenta o volume.
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0: pra fechar o nosso Nostalgia nesta quinta-feira, que canção maravilhosa. Essa fez você recordar em voltar ao passado. Hey, só aqui na sua rádio preferida que você curte o Nostalgia, que tá ficando por aqui, mas a qualquer momento está de volta. Um beijo no seu coração e até a próxima. Tchau, tchau.
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3: O Sistema Único de Saúde ampliou a oferta de medicamentos trombolíticos para o tratamento de infarto e acidente vascular cerebral, AVC, isquêmico. A medida visa reduzir óbitos e o risco de sequelas graves. A rapidez na aplicação desses medicamentos é crucial para a recuperação dos pacientes. A expansão da disponibilidade dos trombolíticos representa um avanço significativo na rede pública de saúde, garantindo acesso a tratamentos que podem salvar vidas e minimizar danos.
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6: Oito e quatro.
7: Boa noite.

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3: Está entrando no seu rádio o Love Music. Espero que esteja bem, com muita saúde, muita felicidade e muito amor. O Love Music está no ar.
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2: 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Volta depois do intervalo. Segura aí.
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6: A Comissão de Constituição e Justiça do Senado Federal aprovou uma proposta que visa pôr fim à escala de trabalho 6x1. A decisão representa um avanço significativo para a discussão sobre as condições de trabalho no país. Embora a proposta tenha sido aprovada na CCJ, sua ida ao plenário para a votação final ainda não está garantida. A medida, que busca alterar as regras atuais, gerou debates intensos entre parlamentares e representantes de trabalhadores e empregadores.
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7: 8:27.
8: Boa noite.
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1: Uma melhor que a outra aqui no Love Music. Voltaremos já.
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5: O Sistema Único de Saúde ampliou a oferta de medicamentos trombolíticos para o tratamento de infarto e acidente vascular cerebral, AVC, isquêmico. A medida visa reduzir óbitos e o risco de sequelas graves. A rapidez na aplicação desses medicamentos é crucial para a recuperação dos pacientes. A expansão da disponibilidade dos trombolíticos representa um avanço significativo na rede pública de saúde, garantindo acesso a tratamentos que podem salvar vidas e minimizar danos.
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2: 8:47.
6: Boa noite.
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1: Voltamos a apresentar o Love Music. Vem comigo.
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